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0: São 2 horas.
1: António Pinto Basto será acompanhado por João Chora e José Luís Nobre Costa. Aqui está o Quebra Corações.

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0: São 4 horas.
1: Dia 2 de fevereiro é o dia mais lindo que há. É o mar, o amor, é a afirmação total de Iemanjá.

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1: Sabe, vou falar do meu pai um pouquinho. Sabe, meu pai é o mais grande exemplo que eu tive na minha vida. É um homem que tem 85 anos e que ainda tem essa força e todos os dias faz o exercício. É um garoto demais. Meu pai adora o Brasil. Meu pai é um brasileiro. Meu pai passou 10 anos da sua vida, todos os dias, tudo, sempre que vinha eu, ele vinha comigo e passeava o Brasil. Conhece muito o Brasil, meu pai. Fala brasileiro, pai.
2: Eu falo também brasileiro como vós, bonito.
1: Não, você,
2: eu ando muitas vezes a Rio Janeiro, muitas vezes. Okay. Me gusta muito o Brasil.
1: Ok, pai. Um beijo muito forte e felicidades em nome do povo brasileiro, dos pais brasileiros.
2: Adiós, Brasil.
1: Um besito, padre. Um beijo.
3: Bom, agora, o meu patrão, meu querido patrão, que também é um pai para todos os nossos funcionários, gosta muito da música Esqueci de Viver. Canta um pedacinho para Silvio.
1: Você tem a música aí?

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0: Vamos.
1: Danke.
2: Anna, komm.

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1: Então, Cunha, o que é que se passa? Ih, conheci esse olhar. Meu irmão aprontou de novo, não?
2: Meu pai, você já sabe, né? O seu irmão anda falha muito.
1: O que é que ele fez agora?
2: É pra sempre a mesma coisa, você sabe, né? Ele tem que ganhar juízo. Assim não dá. Se ele quer brincar de um lado e do outro, assim não dá.
1: Sei lá, sinceramente, quando eu vejo pra ele, eu sinto que ele gosta muito de ti. Tenta falar com ele, tenta vocês dois resolverem isso.
2: Complica muito acreditar nele, tá vendo?
1: Se for preciso, eu posso ligar pra ele, posso falar com ele.
2: Eu não sei se ele é capaz de mudar.
1: Mas tenta.

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0: Prepara a saída de Richard Rios. Vamos ver também que o Gustavo Puerta é a escolha para o substituir Richard Rios. Agora sim, vamos continuar com a nossa reportagem de informação desportiva desta tarde. Então, vamos em frente.
1: E vai com dois centrais,
2: gente. Jogo oficial.
1: Quinto jogo oficial.
2: Não, por acaso o Índio também viajou. Lesionou-se na equipa
1: B, mas conseguiu viajar. Mas o próprio Marco disse que o vai fazer a recruta na equipa B.
2: Sim, mas
1: está a contar com
2: Azares acontecem. Sim, acontecem todos os dias.
1: Mas é estranho. É estranho o Benfica.
2: Mas é o que diz, ele também já falou do Manu. Do próprio Barreiras Cheia, são os jogadores que podem assumir essa posição.
1: O que eu acho estranho é rápido. O Nuno lembrava, e é verdade, nós temos sempre a noção que falamos do Rui Costa como se ele estivesse há 5 anos do Benfica. É presidente do Benfica há 5 anos. Não, calma, não é isso. Ele faz parte da cúpula dirigente do Benfica há 18 anos.
2: Administrador
1: do Estado, diretor do futebol, com responsabilidade.
3: Diretor-geral.
1: Diretor desportivo, diretor-geral. Portanto. É que eu também achei estranha essa. Não, isto
3: não é feliz, visto. A declaração não é feliz. Não é nada feliz, exatamente o contrário do que se quer.
1: Não, eu quase
3: que precisa ser rápido em tudo.
1: Claro, tem que ser rápido. A não ser que há outro problema aqui também.
2: Há um ditado, não sei se é português.
1: Para ser bem, não
2: há quem. Não sei se.
1: Sim, mas olha que há outra coisa aqui.
2: É nisso que está a pensar.
1: Há outra coisa aqui.
2: Já fizeram essa referência. A questão é que. O mercado não é de agora, não é?
1: Isto não é de agora, o Benfica também.
2: Essa preparação.
1: O Benfica é um clube
2: muito grande. O Benfica está sempre em cima dos bancos.
1: Claro, é essa a imagem que tem dado. É mesmo isso. Todos os anos é isto. É uma coisa estranha. Mudam os jogadores, mudam, saem, entram. Olha, vamos ver. Ok, vem este Puerta agora. Vamos ver. Dentro de um ano, o que é que nós estamos aqui a dizer do Puerta? Não, a questão é do Puerta ou do outro que venha agora. Olha, eu já não ficaria admirado se o Kaminski ainda fosse negociado neste intervalo de mercado. Não, estou a brincar,
3: agora
1: faço
3: não
1: o exagero
3: não pode,
1: para sair.
3: Não pode.
1: Pois,
3: não pode, não pode.
1: Não, eu sei que já não pode, mas é...
2: Estava
1: a ser irónico, mas isso é um pouco estranho.
2: Outro dos jogadores que se fala, que também está ao mercado, o Dedic também acabou de chegar. Mas,
1: exato, é isso
2: mas,
1: que eu
2: mas aí sempre ganha a resolução e que o Benfica precisa de dinheiro, sim, por essa razão.
3: O Ivanovic já saiu.
1: Já saiu. E custou 22 milhões.
2: Por empréstimo, não é?
1: Por empréstimo.
3: Certo.
1: Mas o Dedic ainda conseguiria entender, porque aí o Benfica aparentemente tem quase um surplus de jogadores, não é? Tem o Bá, que é bom, tem o Luqueba, que não é o Banjaki, que é um miúdo com um potencial incrível. E presidente do Benfica de dinheiro, e por acaso eu acho que era esse o posto onde mais facilmente poderia fazer encaixe, mas não deixa de ser um facto. Este jogador custou, há um ano custou largos milhões e agora está de saída sempre estandejar e anda ao Benfica.
2: Olha, estamos só a rever também uma imagem do último Mundial, já vamos falar dele também.

0: por outras razões, várias com o Huerta.
1: Com o Huerta.
0: Não vamos sim, falar de Suárez, porque há muito para falar sobre ele, até porque foi o Borges hoje.
1: É verdade.
0: Esclarecer o que lhe se passou, pois já, na ótica dele, não é? Não, em relação a Suárez, há alguns problemas que estão a acontecer.
2: Mas voltando ao Benfica, volto a dizer que é estranho, estamos a meio do mercado e aquela declaração do Rui Capaz parece uma remissão, parece um lembrete para o próprio Kaminski, não é? Tente comprar bem, não comprar rápido. E depois, não sei o que é que a estrutura do Benfica anda a fazer, mas toda a gente já aqui disse, e sobretudo quem? Quem está por dentro do assunto, o Oscar, nesse particular, está muito mais do que nós. Quer dizer, só agora é que os agentes do Ricardo Rios vão tentar vender o jogador. Não faz qualquer sentido. Não faz.
3: Vamos ver para outro prisma. Pelo prisma de quem está a fazer o negócio. Se o suposto empresário ou aquele que tem uma procuração, mas que vale 10 dias. O que está a negociar naquele momento? Se não for rápido, e o exclusivo
2: com tanta ostentação,
1: depois é um Paulo, só para acabar.
2: Sim, tudo isso.
1: Só mesmo para acabar. É outro fenómeno que tem sido recorrente, que é dos jogadores, de facilidade, com tal os jogadores viram os pais do Benfica, saem do Benfica, não ficam a jogar, e a dificuldade que o Benfica está a tentar, tem em convencer, claro que é um grande clube que arrasta multidões, mas eu acho que o poder da atração do Benfica já foi bem maior do que é hoje em dia.
3: Sim, essa também é
1: temos tido vários exemplos, jogadores que escolhem outros destinos, até outros destinos, se calhar muito menos, em teoria, muito menos interessantes que o Benfica, digamos que não chega a ser grande, não chega a ser o estádio, se calhar, não chega a ter só história, interessa o momento atual, e se calhar há muita gente que começa a ver isto que nós temos estado a falar aqui, ok, vou assinar para o Benfica, se calhar dentro de um ano estou a ser despachado, e se calhar estou a ser despachado,
3: e tem acontecido
1: sem ter ganho nada.
3: Alguns, se calhar muitos jogadores do Benfica nas últimas temporadas. Outra das questões delicadas do plantel do Benfica, prende-se com o centro da defesa, aliás, já falámos sobre isso, e o Francisco Rodo tarde também, olhamos agora para as possibilidades em cima da
4: euros.
1: Boa tarde, Paulo. A verdade é que o Benfica continua no mercado à procura de um defesa central. E ontem, antes da partida do Benfica para a Escócia, onde vai jogar frente ao Hearts, Rui Costa admitiu que vai chegar um central já nos próximos dias, mas garante que a prioridade é escolher bem e não escolher depressa.
4: Autonomia até 45
5: km. Estou muito otimista para aquilo que está a ser feito, mas a verdade é que não ganhámos. E a verdade é que perdemos 2 pontos em casa que não podíamos ter perdido. Reconhecer aquilo que foi feito bom, mas também reconhecer aquilo que não nos permitiu ganhar um jogo que tínhamos obrigatoriamente ganhar. Numa jornada muito especial, com o estádio vazio, que não se assistia a isto desde o Covid, e no Covid havia uma razão para os estádios estarem vazios e não estavam tão vazios como estava neste jogo. Lamentar esse facto, cabe a nós, direção, cabe a nós, adeptos, fazer com que isso não volte a acontecer, mas abriu-se aqui um precedente muito perigoso no futebol português e lamento também que numa situação destas só o Benfica tenha lutado para que isto não acontecesse, quando isto não estava em causa só o jogo do Benfica, mas sim aquilo que é a Liga Portuguesa, aquilo que é o futebol português.
1: E agora vamos analisar 3 dos jogadores que estão apontados também nesta altura para reforçar o eixo central da defesa do Benfica. Agora nós temos Oscar Botelho, boa tarde. Primeiro, Tyler Harwood-Bellis. O Benfica já está em negociações com o jogador. O Southampton quer 25 milhões e as mais-valias do Manchester City. Não podem complicar o negócio. Diria que se calhar estas duas questões, o valor avultado com as mais-valias, será o que complica mais o negócio. Mas a minha pergunta é mais na questão de Marco Silva. Só anunciou a lista de capitães do Benfica há bem pouco tempo. Bellis foi capitão do Sub-17 e do Sub-21 na Inglaterra, também do Manchester City e também há alguns jogos no Southampton durante a temporada passada. É o perfil que o Benfica necessita nesta altura.
6: Portanto, Francisco, sem dúvida, este é um dos jogadores que tem esse perfil de liderança, que é algo que o Benfica neste momento está a precisar, diria quase em todos os setores. Mas este é, sem dúvida, um jogador com essa característica de ser um líder, ser um jogador que é um padrão da defesa, tem essa vocação também de jogo aéreo. Curiosamente, recentemente acaba por se autoavaliar e diz que é um jogador que tem esse passo de rasgar linhas, um jogador que também gosta da construção, mas acaba por naturalmente referir a que essa sua passagem foi bastante difícil. Todo o objetivo era as clean sheets, ou seja, ser um central muito forte também no usado. Curiosamente, há uns tempos, o Bernardo me deu-me esse desafio de dar três nomes. Um dos nomes que apontei foi precisamente o colega que joga lá dele, Nathan Wood. Estamos a falar, neste caso, eu não apontei este nome, porque este, no meu entender, era muito mais caro, como podemos ver, e um perfil totalmente distinto do outro. Este acaba por Taylor Dellis já ter sido também internacional inglês, tem um jogo para a seleção, curiosamente, também um gol. É um jogador que também nesta janela já se falou da possibilidade do Hull City e também do Coventry, mas sem dúvida tem esse perfil não só daquilo que o Benfica precisa, um jogador intenso, agressivo, também com essa capacidade de dobrar não só o lateral, mas também o seu colega de setor do corredor central, e essa liderança que naturalmente poderia ser algo que o Benfica precisaria, para além do bom jogo.
1: Agora passamos também para um outro dos alvos, dos possíveis alvos, que é Tosan, central que é do Chelsea, não tem tanto espaço assim, porque o Chelsea também tem 9 centrais neste momento. Plantel. Há o interesse do Benfica, já foi treinado por Marco Silva. O jogador está avaliado em 16 milhões, não sabemos se vai ser este o real valor do negócio, mas é um jogador com 1,97m. É o perfil também que se calhar o Benfica precisa, porque muitas das críticas têm sido no sentido de Lenglet e Tomás Araújo não serem tão físicos, talvez, como o Benfica necessitasse.
6: Sem dúvida, que com esse upgrade ter sido 40 por Marco Silva, no percurso de Marco Silva, o central que mais vezes jogou sob o seu comando foi Timurid, o jogador à semelhança com aquele Lenglet, curiosamente 103 jogos, o mesmo número de jogos que orientou o Gonçalo Santos, que hoje em dia é um dos seus adjuntos, e em segundo lugar da pressa, e o terceiro jogador como central que mais vezes jogou sob a orientação de Marcos, propriamente Tosa, estamos a falar de um central passado à larga, um jogador que fez quase 100 jogos sob o comando de Marcos Silva e que depois acabou por ir para o Chelsea. O facto de haver muitos jogadores e esse excesso de centrais como que fez no Chelsea pode naturalmente ser um facilitador, naturalmente também esse trunfo poderá ser a relação que tem com Marcos Silva. Naturalmente é um central que tem esse ímpeto e essa agressividade no jogo aéreo, essa capacidade também de dobrar o seu colega de setor, e é um jogador também muito forte não só nas bolas paradas defensivas e ofensivas.
1: Nesse ponto, exatamente o que eu queria pegar, até porque o último jogo do Benfica, os dois resultados, é exatamente nesse ponto.
6: E alguns jogos também que vimos, não só também das competições europeias, os poucos que vimos também da pré-temporada, e é sem dúvida uma das lacunas dos dois centrais. Diria que dos nomes que têm apresentado, certamente será um daqueles que estará mais a gosto de Marco Silva, até porque o facto de ele ter orientado aceleraria esse período de adaptação que será sempre necessário.
1: E agora vamos falar do último nome, é Josip Chutal, é um central, como está aqui a dizer, coisa muito urgente do Benfica. O Benfica quer o jogador, mas agora vamos ver se consegue, até porque notícias de hoje até diziam que o jogador podia estar mais longe de jogar ao Benfica, mas é um jogador que agrada a Marco Silva. Joga no Ajax, já jogou competições europeias, nomeadamente Liga dos Campeões. É o tipo de experiência que o Benfica precisa para esta altura?
6: Sim, também é o tipo de experiência. Como referiste, portanto, é o tema urgente e, portanto, é importante também explicar que nesta altura todos os clubes, todas as empresas de agenciamento sabem que o Benfica precisa de um central e, portanto, são dezenas de nomes a risco que chegam diariamente, não só a Marco Silva, ao departamento de scouting do Benfica, à direção desportiva, ao próprio presidente. E, portanto, já falámos deste nome, Sutal, há algum tempo, portanto, porque o Benfica precisa de um central também já há muito tempo, desde que saiu Otamendi, e esse tema ainda ficou, esse dossiê ainda mais urgente a partir do momento em que sai António Silva. Sutal é um jogador internacional também pela Croácia, curiosamente desses 37 jogos já fez 4 frente a Portugal. É um jogador que tem essa experiência, é um jogador que tem não só essa capacidade de ser astuto também nas bolas paradas ofensivas e defensivas, é um jogador que curiosamente está entre os dois que vimos anteriormente a nível de idade e também diria até a nível de experiência. Diria que dos três, se calhar se colocássemos no pódio daquilo que seria interesse de Marco Silva, este se calhar ficaria em terceiro lugar, não só pelas características, mas naturalmente o facto de ser esse jogador mais experiente poderá também, dentro daquilo que é negociação, porque sabemos, como referiu o Rui Costa e também o Marco Silva, o poder negocial, fruto daquilo que é a urgência do Benfica, a falta de recursos financeiros também do próprio clube e o facto da janela de transferências continuar aberta, poderá dificultar, mas sem dúvida, se qualquer um destes centrais seria um excelente upgrade àquilo que é não só as opções, mas também as necessidades do Benfica neste momento.
1: Muito obrigado, Oscar. Fica então feita a análise a estes três possíveis reforços do Benfica, que estão identificados pelos encarnados para reforçar esta defesa, e vamos ver se realmente um destes três poderá chegar mesmo nos próximos dias, como garantiu Rui Costa ontem antes da partida para Edimburgo.
3: E já vamos também fazer essa análise. Ontem, Marco Silva garantiu que está alinhado com a direção do Benfica e na procura por reforços, mas o técnico não quis falar dos mais recentes nomes apontados precisamente para reforçar a defesa.
7: Eu não vou falar de jogadores que não são nossos. Isso é de certeza. Falando do Tomás e do Inglês, são dois centrais de grande qualidade e que estamos muito satisfeitos com eles. Em relação aos jogadores que falou, ao perfil do jogador. Mas eu não, como deve calcular, não vou estar a dizer o perfil do central que queremos ou não. Aliás, vocês têm falado tanto sobre o perfil do central que o Benfica precisa, vocês já sabem a resposta. Até ao final de agosto, nós gostaríamos de ter um poder sobre o mercado, como todos os clubes o querem ter, mas nem tudo é como nós queremos, ou nem tudo é como os outros clubes querem também. Isto faz parte do mercado. A nossa ambição é claramente sempre tentar melhorar aquilo que são as nossas forças, neste caso individualmente os jogadores que temos. Naturalmente a estrutura do Benfica está a trabalhar no mercado, sempre em contacto comigo, para que possamos tomar as melhores decisões.
3: Oh, Nuno, e esta análise que o Oscar fez e bem destes três potenciais alvos do Benfica, qualquer um deles para ti faz sentido? O Teller são 25 milhões, não é? O Tozan acho que ganha dinheiro que se farta.
8: Tem um salário simpático.
3: O Chutalo também acho que não custa pouco. Portanto, para um clube que passa algumas dificuldades financeiras, não é? Isso é uma realidade.
8: Eu acho que qualquer que seja a solução, que saia deste trio ou não, pode haver ainda uma cartada aí na manga e seja alguém que não está ainda bem identificado pela comunicação social, e o Benfica poderá estar a trabalhar num negócio desses, mas qualquer que seja a solução, não vai custar menos ao Benfica, ou pelo menos muito menos, do que aquilo que foi o valor da transferência do António Silva.
3: 20 mais 5, não é?
8: 20 mais 5, sendo que desses 5 milhões. É isto.
3: Bom, mas no caso do António Silva também gostava de calhar para o último ano de contrato.
8: E esse é que eu estava a
3: deixar que isso acontecesse.
8: Não podia chegar.
9: Não estava a falar de ser lento ou de ser rápido.
8: Estás a ver?
9: Antecipa.
8: Estás a ver?
9: Antecipa.
8: Exatamente isso. Portanto, em futebol e neste negócio, ser rápido nunca é um problema. É sempre a solução, é sempre a virtude, é sempre a salvação. O que o presidente do Benfica ontem disse é exatamente o contrário daquilo que se deve fazer. Não é possível. É o que pode dizer, porque...
9: Agora, ou podia dizer isso em março sobre ele e a gente percebia.
8: Em função dos erros que estão para trás, em função da
9: agora falta... Não. Agora não.
3: Acaba, fecha aqui, dia 4.
8: 4 de setembro. Então. Portanto, eu insisto, essa declaração do Rui Costa é muito, muito arriscada, acho que é contraproducente, não faz sentido, é exatamente andar ao contrário daquilo que é a lógica do futebol, onde ser rápido é que traz a vantagem. Portanto, o Benfica está aqui numa situação aparente de conformismo perante aquilo que foi o conjunto de erros acumulados até agora, e nesta fase, com aquelas 4 ou 5 posições ainda para reforçar, e já não acredito que haja tempo para todas. Acho que o Benfica irá às 2, 3 mais decisivas.
3: Esta é a principal de todas.
8: O Benfica perdeu o António Silva e perdeu o Otamendi e entrou o Inglês. Quer dizer, esta é claramente... Eu não contaria com o Índio, porque não foi pedido o treinador, foi uma situação diferente, já estava apalavrado há muito tempo e o treinador já pôs as
3: coisas. O Índio custou
8: 4 milhões e meio. 4 milhões
3: e meio.
8: E o Benfica vendeu. O Benfica vendeu o Gonçalo Oliveira
9: por 3
8: milhões e meio. São jogadores da mesma idade. É para evoluir o Índio. Mas porquê que não evoluiu o Gonçalo? Há assim uma diferença tão grande de qualidade entre os dois. A diferença é que um vai evoluir para o Rennes, para a Liga, e outro vai evoluir para a equipa B do Benfica. Essa aqui é a diferença.
3: Certíssimo. Dani, apontámos aqui três possíveis nomes que têm sido falados nos últimos dias, mas de facto, e mais uma vez, tendo em conta as dificuldades financeiras do Benfica, qualquer um deles, por esta ou por aquela razão, parece que dificilmente chegarão à luz, não é? Porque de facto, se vão dar 25 milhões de euros pelo genro do Joaquim, agora também, tem essa curiosidade. Bem, só por aí, para ser genro do Joaquim,
9: é preciso ter coragem.
6: Não se jogam a bola na
3: futura ou tu.
6: Não se jogam a bola um com o outro.
3: Não, estávamos aqui a fazer contas, não, enquanto o central do Chelsea.
8: Se um clube.
3: 600 mil, é isso?
8: É 600 mil por mês.
3: 600 mil.
8: São 125 mil
3: libras. É inviável.
8: 125,000 pounds são mais ou menos 150 mil. 150 mil euros por semana. São 600 por mês. Quem é que ganha 600 por mês no Benfica?
9: Ninguém. Zero. Zero. Vais vender um central que é português, que nasceu no Benfica, cresceu no Benfica, é? Fez a formação toda, tem o coração do Benfica e mandas-o embora por, ou vendes por um valor.
3: Não, sim, mas não lhe deste devida importância, digamos assim.
9: Não, claro, a venda do António vai fazer o que é o Benfica, vai-lhes dar uma almofada para respirar, vai-lhes permitir com os 200 milhões de contos de euros que venderam o António e agora vão conseguir fazer uma coisa maravilhosa. Não vão, pronto, olha, vendemos porque não dava, porque estava a terminar terminava o contrato daqui a pouco tempo, não estamos a olhar para ele e agora vamos olhar para o mercado.
6: Com essa nota, Dani, que eu acho que, portanto, também referir isso, é que a pressão que está a ser colocada em cima do central de Vieira, já estamos a falar há bastantes dias e semanas disto.
3: Já agora, o central de Vieira para ser titular.
6: Essa é que é a única questão, é que o central que vier.
3: Mas já vê o Longmeto.
6: Pois, não, mas a questão é esta. O central que vier.
9: Sai o Tomás.
6: Pronto, é aí que eu queria chegar. Portanto, se o central que vier colocar a pressão com o número nas costas. Não é o número que vai usar, é o número dos milhões que tiver nas costas. O número que tiver nas costas dos milhões.
3: Eu estou como o Bruno, desculpa, estou como o Bruno em relação ao Kaminski. O Kaminski também. Mas agora, 17 milhões de euros.
6: Mas agora outro ponto. Não, mas aqui é diferente. Mas aqui é diferente, Paulo. A questão é que, pegando naquilo que o Dani estava a referir, é que se chegar um central com estes valores, qualquer um dos três que estivemos aqui a falar, como outros,
9: exato.
6: Um jogador que chegar, vamos imaginar que custa 25 milhões. Vai sentar-se a ver o Tomás Araújo jogar. E outra questão é, se joga esse, o Tomás Araújo vai para o banco, o Tomás Araújo não vai pensar o mesmo que pensou o António Silva?
8: Oscar, desculpa, interromper-te. Eu se calhar, introduzo aqui outra questão. Eu acho que o Benfica não precisa de um central. Acho que o Benfica precisa de dois.
6: Dois.
8: Acho que o Benfica precisa de dois.
6: Eu, sinceramente, acho que o Benfica, neste momento, só pode contar com...
8: O Marco, como tu sabes, certo, o Marco certo. Não abdica
6: eu sei.
8: De jogar com o pé esquerdo. E só tem um pé esquerdo.
6: Eu sei.
8: Só tem o inglês, porque o índio não conta.
6: Eu sei disso.
8: O jogador a contratar vai ser um destro, certo?
6: E de ontem à noite falei
8: nisso. Se lesiona o inglês, o problema é este, está montado outra vez.
6: Porque a questão é, e há pouco referi isso, que é, diariamente chegam, e eu tive essa felicidade, essa experiência, quando o Marco teve a primeira ida para a Inglaterra no Hull City, eu tive 15 dias lá. Não tive a estagiar, tive mesmo a trabalhar.
8: Mas é que os estagiários não trabalham.
6: Não estive a aprender. Tive mesmo. E aquilo que chegava diariamente, e portanto, durante esse. Quando o Marco foi para lá, final de dezembro, 300 e durante um mês e pouco, tive muito exclusivamente a trabalhar para Marco Silva, Hull City, nessa empresa de agenciamento. E há pouco aquilo que disse ali, que é diariamente chegavam à minha mesa, portanto, já eram filtrados. E à minha mesa para avaliar os jogadores, chegavam, sem exagero, mais de 50 jogadores. Por dia.
3: Por dia?
6: Por dia. Porque todos no mundo do futebol sabem que o Benfica precisa. Tal como o Benfica precisa, outros precisam desta pessoa e da outra. E o trabalho, trabalhando a partir de dezembro, estamos a falar final de dezembro, até o final de janeiro, certo? Estamos a falar de pouco tempo. E eu ia dizer há pouco, uma coisa é preparar com o tempo agora. O treinador entrou ali a meio da época, neste caso já em dezembro, e portanto, aquilo que está a acontecer agora com o Marco, e o Nuno estava a referir isso, aquilo que é a construção de um plantel, e nessa equipa, só para relembrar, nessa equipa jogava lá um tal de Harry Maguire e o lateral esquerdo era o Robertson. E o Marco queria reforçar essa posição. E portanto, porquê? Porque muitas vezes os treinadores também têm as suas opções. Agora, porque têm os seus gostos, têm aquilo que também são o conhecimento. E os treinadores focam-se muito em dois pontos. E termino já. Um, os jogadores com quem trabalharam, há pouco falámos de Tossan, e outro, os jogadores que conhecem que jogaram contra, e normalmente aqueles que jogaram bem contra eles. E depois aparecem os outros elementos, diretor desportivo, o departamento de scouting, os outros elementos da equipa técnica.
8: E o senhor passa o cheque, que é muito importante nisso.
6: Ora está. E portanto, tudo isto é muito complicado, porque ali são horas, dias a fio a tratar destes dossiês, e é mesmo muito complicado, porque o tempo urge. Que aquilo está, e até que lá em Inglaterra eles têm sempre esse countdown. Está lá o countdown sempre em todas as televisões, coisas impressa à porta do centro de estágio, e mesmo não te lembras, basta só olhares para a televisão e desvias o olhar e vês lá o countdown. E o tempo vai, e toda a gente sabe que esse tempo, o que é que isso acontece? Se baixa o tempo, só o valor. E portanto, neste caso o Benfica, e o Nuno disse isso há pouco, e é óbvio, depressa e bem convém ser rapidamente, sim, porque já vai muito tarde.
1: E está na pior situação possível de um clube comprador, claro, que é do conhecimento público o estado de urgência que precisa.
6: E há pouco falaste disto.
1: Uma coisa é estar neste estado e em maio hoje.
3: Aproveitando essa deixa, André, outra das posições em que o Benfica se pretende reforçar e que parece que também é essencial, não é? Será o 6. Porque é que o Palhinha entre o Benfica e o Aston Villa escolheria o Benfica?
1: Escolheria pelo clima familiar e por ser amigo do Marco Silva. Mas quer dizer, eu aqui, deixa-me dizer que em relação, não sei como vai acabar isto, tenho alguma suspeita como vai acabar este folhetim, mas eu acho, espero bem que o Benfica tenha um plano B ou C já há muito, porque não acho concretizável, muito sinceramente, não acho. Acho que desde o início.
3: Ontem surgiu notícias de que já havia acordo com o.
1: Sim, mas como é evidente.
3: O João Luís, ontem mesmo,
2: disse que ainda não.
3: Que ainda não.
1: Então, ontem vimos o Aston Villa jogar. O Aston Villa é uma equipa fortíssima, quer dizer, é uma equipa neste momento muito mais forte que o Benfica. Com todo o respeito pelo Marco, o Neymar é um dos melhores treinadores da Europa. E tu viste o Aston Villa, e ontem todos vimos o Aston Villa jogar, e percebes que aquilo é uma equipa realmente forte. Discutiu uma final europeia, taca, taca, olhos nos olhos com o PSG, marcou um gol, podia ter marcado mais. E Palhinha, escolhendo o Aston Villa, vai para neste momento aquele que é um dos melhores clubes, uma das melhores equipas inglesas. Atenção. Vai para uma grande cidade, não é das mais bonitas, é a segunda cidade de Inglaterra.
3: Já agora, em relação a isso, também houve alguém, o Nuno falou disso.
1: Já há três semanas,
3: sim.
1: Para mais, a família, neste caso era o pai,
3: para perceber,
1: andava a contactar algumas pessoas que conheciam mais ou menos a cidade, para perceber.
6: O normal. Toda a gente faz isso.
1: É outra realidade, outra liga.
3: Mas é um sinal de que alguma coisa
1: se faz. Sim, é só para confirmar que é um sinal.
6: Isso é normal, isso é perfeitamente normal.
1: Está a avaliar, pelo menos está aí a avaliar.
6: Isso é importante referir isso. É que não é só os agentes, é também a família. Claro. Neste caso, não é o caso, mas quando há a mulher envolvida nisso também é importante saber-se da cidade, a questão dos filhos, tudo isso conta para uma escolha.
1: E depois, Paulo, e há outra questão aqui, e só mesmo, claro, a amizade com o Marco Silva, com certeza, mas por outro lado também mas é preciso não esquecer outra coisa.
3: E isso aparentemente é o único, será o único elo mesmo forte que existe nesta possibilidade.
1: Eu acho que há muito mais contras do que a favor do Benfica.
3: Não, mas a questão do Marco Silva.
1: Do Marco Silva, sim, mas
3: será a única. Quer dizer, o Benfica, a questão da família...
1: Pensemos alto, o campeonato português é assim tão interessante, o campeonato português. Não é, pois não. Ok, é um grande clube, mas nem o Palhinha pode ter a certeza que vindo para cá, evidente, vai reforçar o Benfica, mas ele próprio não sabe se vai ser campeão, ou se acabará em segundo, ou se acabará em terceiro. O Benfica ano passado gastou 130 milhões, não é? E terminou em terceiro esta época. Por falar nisso, quanto é que gastou? Pouco em relação ao que tem gasto. Há bocado estava a falar das vendas do Benfica, tenho aqui os números, percebe-se porque é que o Benfica precisa. E o nosso Ministro das Finanças realmente não nos deixa mentir. Ano passado fez 101 milhões em vendas, há duas épocas 160, há três 111 e há quatro 259. Não é erro, 259. Então percebe-se certamente o que é que o Benfica tem que. Está obrigado. Agora, em relação ao Palhinha, não vejo grandes. Era sempre um passo atrás também, objetivamente, passar da Premier, ainda para mais, tendo esta proposta, começa no Fulham, passa para o Tottenham, que é o clube maior, e agora passa para um clube que é uma equipa muito forte, e é uma equipa que vai jogar as Champions, atenção, não esquecer isso.
3: Vencedor
1: da Liga Europa, e é uma equipa realmente forte. De modo que não sei, espero sinceramente para o bem da própria estabilidade. Da estabilidade do treinador do Benfica e do presidente do Benfica. Espero bem que o Benfica tenha já outro alvo perfeitamente identificado e que por uma vez, o Benfica seja rápido e assertivo nessa operação e para não termos que ouvir outra vez o Rui Costa a dizer há coisas que não correm bem, não correm como nós queremos, claro, se somos lentos. Se não vamos às coisas com vontade de esforçar, se calhar as coisas correm, são mais difíceis de resolver. Mas acho sinceramente, e não acho muito difícil isto de ter uma reviravolta, e para mim há um ano estamos aqui a falar e falámos quase até à náusea. Qual era o filho que tinha no passado? Félix, não era? Quando havia vários pontos, indícios que se calhar não seria, mas pronto.
2: acho que os adeptos do Benfica já perceberam que muito dificilmente o Palhinha vem. Portanto, pela
3: e é essa a informação que temos também, nesta altura. As coisas não estão nada fáceis para fazer completar esse desejo do técnico Marco Silva de voltar a trabalhar com a Palhinha. Avançamos, porque o Futebol Clube Porto diz que o Benfica foi a equipa que mais beneficiou de grandes penalidades na última temporada. Rui Costa diz que até quando a ganha os portistas falam do Benfica.
5: O Porto até quando ganha fala do Benfica, somos muito grandes, não é? É o que é. Nós somos, sabemos o peso que temos no futebol português, sabemos a dimensão que temos e é bom quando os adversários até ganharem falam do Benfica. É muito bom. Muito obrigado.
10: Acha que é mal começar obrigado, o campeonato na questão dos áudios, agora estas questões que são sempre frequentes, isto é normal?
5: O Benfica fará sempre tudo aquilo que puder fazer para o bem do futebol português. O presidente do Benfica acabou de admitir agora que na primeira jornada não podia ter perdido 2 pontos, não falou em mais nada. Era assim que era bonito, mas às vezes não, as pessoas não conseguem compreender, muitas vezes não conseguem compreender isso, de qualquer das maneiras. Cada um falará aquilo que entender falar. Eu, enquanto presidente do Benfica, repito aquilo que eu disse há pouco. Até quando os outros ganham e o Benfica não ganham, tenho que falar do Benfica, porque é a dimensão que o Benfica tem. É essa mesmo.
3: Óscar, esta reação de Rui Costa tem a ver com uma publicação nos Dragões Diário. Enfim, fizeram uma contabilização do Futebol Clube do Porto em relação àquilo que foi a última temporada para afirmar que o Benfica foi a equipa que mais beneficiou de grandes penalidades. Esta foi a resposta de Rui Costa, mas é sempre mais fácil falares quando estás a ganhar do que quando estás a perder.
6: A minha questão é, acho que estas declarações de Rui Costa vão ter um efeito bumerangue sobre ele, quando fala do peso e da dimensão do Benfica, e fala do efeito bumerangue porque Rui Costa diz que para bem do futebol português e o Benfica tem lutado por isso, sozinho. Portanto, penso que o Benfica, as palavras do presidente, para além da forma como falou, e portanto, falou-se do aumento de castigos da época passada para esta, e logo na primeira jornada já estamos a falar de grandes penalidades e das penalidades da época passada.
3: Já estávamos a falar antes de começar o campeonato.
6: Eu digo, não, eu curiosamente aqui há pouco tempo perguntaram-me, ou desejaram uma boa época, eu disse, eu tive a sensação que não acabou, não só por causa do Mundial, e portanto...
3: Quando... Aliás, ouvi um comentador, a festa ao Benfica, dizer que o Benfica já tinha sido espoliado, digamos assim, para não dizer roubado, nos jogos de pré-temporada.
2: Nos jogos de quê?
3: Pré-temporada.
6: Isso são outros 500.
3: Mas para percebermos que é assim que anda o futebol.
6: Dani falou de contos. Relativamente àquilo que estamos a falar. Relativamente àquilo que estamos a falar. É que o presidente do Benfica também, todos nós sabemos que o Benfica já está contra a centralização de direitos, que é para bem do futebol português. Certo? E, portanto, a minha questão é quem é que beneficia novamente com isto tudo e como é que isto se resolve. Para mim, mais do que multas e aumento percentual disso, é tirar pontos. Porque fechou-se as bancadas e pouco ou nada serviu. Se abriu o precedente, se houve incumprimento, acho que tem que ser esses os castigos. E, portanto, mais, onde é que dói mais? É nos pontos. Portanto, só aí é que se pode resolver e acabar com tudo isto.
3: Mas isso era preciso que todos os clubes estivessem de acordo, ou pelo menos a maioria, não sei.
6: E, portanto, aquilo que Rui Costa pode, deve falar é daquilo que os sócios e os adeptos do Benfica querem ouvir, que é quem é o central, quem é o guarda-redes, quem é o 6, porque é que a época do passado do Benfica não correu tão bem, porque neste momento estamos a falar das grandes penalidades ou não do Futebol do Porto, isso para mim eu deixo pelos teus comentadores e amigos que falam de tudo, menos de futebol. E portanto, isso é para outro. Agora, aquilo que o Rui Costa fez.
3: Mas para os teus.
6: Para os teus amigos. Falaste há pouco de. Há outras tipo de pessoas.
3: Todos não, eu falei de um comentador afeto ao Benfica que falou. Ele falou nessa questão.
6: Sim, sim. Mas todos nós temos amigos. Todos têm essa especialidade. E portanto, aquilo que estamos perante as situações de Rui Costa, novamente, isso também tem sido recorrente nas vésperas de uma viagem para os Jogos Internacionais, na época passada e nos anteriores. É um sítio onde normalmente Rui Costa gosta de falar, assim como outros. Mas, novamente, não falou daquilo que é o mais importante. Focar naquilo que é o trabalho do Benfica e de uma estrutura que não está a dar os recursos e os poderes que o Marco Silva falou de aumentar as forças. Não está a falar daquilo que é o mais importante, que é o Benfica focar-se num objetivo que é chegar à fase de Liga da Europa League. E o que é que correu mal? Porque ele deu só um toquezinho.
11: empatámos, perdemos 2 pontos e não explicou. E o Rui Costa pode, deve focar-se naquilo que é mais importante, que é o futebol do Benfica, e é o que os sócios do Benfica querem. É perceber se o presidente está realmente focado naquilo que é o mais importante, mais do que dizer o peso e a dimensão, porque isso todos nós sabemos. Mas o peso e a dimensão do Benfica é ganhar títulos, e isso há muito tempo acontece.
12: Pois, e é bom que eu perceba isso também, porque isso é uma evidência, mas isso já não chega. Por exemplo, para atrair jogadores, já não chega. Pelo menos já não chega. E há muitos jogadores que têm saído do Benfica sem pena. E isso faz um bocado de confusão, porque antes não era assim. E há jogadores que, entre o Benfica e outros clubes, escolhem outro clube.
3: Mesmo que esse ponto de passagem curta para muitos,
12: exato,
3: jogadores.
12: E isso devia preocupar o Rui Costa, em vez de estar claro que o Benfica tem uma dimensão grande. Mas, meus amigos, dimensão grande, quer dizer...
3: A dimensão ganha-se com títulos
12: e convém que seja, e que haja um nexo, depois uma realidade. O clube não pode passar a vida a dizer que é grande isso e aquilo. Ontem o PSG, ontem, por exemplo, o PSG, que é um clube recente, é uma criação de 1971, ganhou o 6º título europeu. É o triplo dos títulos que o Benfica tem.
3: Demorou nesta nova fase, mas está de facto a consegui-lo. E com portugueses,
13: Luís Henrique, no primeiro ano, desculpa, só um à parte, porque outro dia estavam a falar disso numa summit.
3: Estavam
13: a falar disso numa summit na Arábia. E o presidente do Paris Saint-Germain disse que no primeiro ano estavam preocupados com o Luís Henrique, porque ele entrava lá às 8 da manhã e saía de lá às 9, 10 da noite. E eles estavam tão preocupados com ele, porque o homem só pensava em trabalhar. Ele assim, não, enquanto eu não conseguir encontrar o método para fazer do Paris Saint-Germain essa equipa vencedora que vocês me contrataram,
12: é verdade,
13: eu não paro.
12: E estão a ser.
3: O Sporting recebe amanhã o Vitória de Guimarães, no estádio de Alvalade, e hoje mesmo a Rui Borges afirmou que conta com Luís Suárez até ao final da temporada. O técnico garantiu também que não houve qualquer problema durante esta semana com o avançado colombiano.
14: O jogador de Sporting está a treinar desde o dia que nós dissemos que ele tinha que treinar. Treina bem, vai a jogo, não treina bem, não vai a jogo. Não houve qualquer episódio, está convocado para amanhã, treinou bem. Em relação ao jogo, aquilo que é o Estrela, não empatámos pelo Luís, empatámos por tudo. Todos, não há aqui um só culpado, o maior culpado será sempre o treinador, e eu assumirei sempre essas culpas, sem qualquer problema, e com toda a humildade, não há problema nenhum. Agora aqui é todos e não só. O jogo do Estrela não é o foco do Luís, percebam, é um jogador importante, e foi um jogador importantíssimo na época passada, será um jogador importantíssimo ao longo desta época também, e está naquilo que é crescimento da sua melhor forma.
3: Nuno, há ou não um problema com a Soares? O jornal que é com esta semana falou de um problema interno, digamos assim, entre o Pedro Gonçalves e o Soares. Mas naquilo que é este arranque de temporada, há ou não, para além deste episódio, que Rui Borges desmentiu, há ou não um problema com o Luís Soares?
8: Há claramente um problema com o Luís Soares, de forma claríssima. Agora, não sei se o problema é com o Pote, temos de acreditar naquilo que o treinador nos diz, nós não temos como ter a certeza. Sim. Se houve algum desentendimento com o colega, com aquele ou com outro qualquer. Agora, que há neste momento um problema, e parece-me que é um problema sério, com aquele que foi o principal jogador do Sporting, marcador da última temporada, isso é indiscutível, não vale a pena não querer ver a realidade. Em minha opinião, só mesmo a minha opinião, mas é para isso que cá estou, só se resolve de uma forma: se for interesse do Luís Soares continuar no Sporting, se for interesse do Sporting continuar com o Luís Soares, só há uma forma: o Luís Soares pedir desculpa pelo que se passou com o Fenerbahçe, dizer que se arrependeu, enganou-se, e afinal é aqui que ele sente em casa, é aqui que ele quer continuar. Não há outra hipótese. Enquanto permanecer esta nódoa, chamemos assim, que foi qualquer coisa que ninguém digeriu, ninguém conseguiu digerir, eu acho que os adeptos não perdoam ao Luís Soares essa traição, digamos. Os colegas não devem estar muito satisfeitos por perceber. Ele não queria estar aqui. O que ele queria, na verdade, era ir embora. O treinador finge que não percebe as perguntas. Quando lhe falam no tema Fenerbahçe, ele diz: ah, é normal, todos os jogadores da Europa, todos os grandes goleadores são cobiçados. Ah, mas a pergunta não é essa, amigo. Não, é que todos queiram. O Luís Soares está tudo bem, está tudo certo, não há problema nenhum. O problema é o Luís Soares querer sair do Sporting e aceitar ser arma eleitoral de um candidato. Esse é que é o problema. Enquanto
3: que este foi derrotado copiosamente, ainda para mais. Ainda pior.
8: Valeu pouco nas urnas do Luís Soares.
3: Isso também, sim.
8: Enquanto esta mancha lá continuar, este problema não se resolve. E, em minha opinião, enquanto isto não se resolver, eu acho que o Luís Soares, eventualmente também o Sporting, estão a tentar aqui numa espécie de guerra fria, criar condições para isto resolver. E a forma como eles estão ambos a tentar resolver é algo que leva à saída dos jogadores do Sporting.
15: Daniel, é um problema um jogador insatisfeito no balneário, mas o Suárez chegou há uma temporada. Foi uma mão de campeonato.
8: Está certo. O Ponte está certo.
15: Já agora, em relação a Pedro Gonçalves, ainda não sabe se sai, se não sai, o Rui Borges diz que conta com ele, se entretanto não sair. Mas em relação ao Luís Suárez, um jogador descontente, também é preciso que chegue uma proposta efetiva ao Sporting, não foi esta proposta do candidato à presidência do Fenerbahçe. E a cláusula do Suárez é de
8: 80 milhões. Não sei, olha, eu posso pensar assim.
15: Também não é só assim, não é?
8: Ele esteve no Mundial. No Mundial foi importante para a Colômbia. Se calhar olha para alguns colegas, foi importante.
12: Sim, foi importante, mas não foi.
8: Que não foi, não que foi, bem, mas foi aposta, pelo menos.
11: Sim, mas foi uma sombra daquilo que ele fez na época.
8: Sim, aqui, do que ele fez aqui. É diferente. É diferente aqui do que lá. Ali, pronto.
15: Não, mas também na Liga dos Campeões, também.
12: Já fez uma grande Liga
8: de Sim, é verdade, tens razão, tens razão.
15: Mas a questão é, uma temporada de colega, ele vem de onde? Da segunda Liga Espanhola.
8: Almeria. Almeria.
15: E agora é tudo a correr?
8: Então, mas chega ao Mundial, chega ao Mundial. Olhas para um lado e olhas para o outro está a ir para o United, o outro está a ir para aqui, para ali, e ele estagnou. Ou não?
15: O Maxim agora acabou de renovar, mas não é a primeira temporada.
8: Pode ser uma leitura.
15: Com mais dinheiro, não é? Como é
8: não quer dizer, não quer dizer que seja isto, mas pode ser uma leitura. Olhas para os colegas, para os teus colegas na seleção, olha, eu estou aqui, eu vou para ali, eu tenho isto, eu consegui aquilo, deram aquilo, eu tenho estes bónus, tenho isto, tenho aquilo. Estou a jogar contra este, estou a jogar naquela liga, esta liga é fantástica, pode ser por aí. Outra situação. Não sei qual é a relação que ele tem com o Sporting e se houve algum, da parte do Sporting, se houve algum avanço no sentido de dizer, epá, olha, tens mercado, mas neste momento ficas, contamos contigo, és importante e depois lá mais para a frente voltamos a conversar. Outra situação. Ou simplesmente frustrações momentâneas que fizeram com que existissem este ruído à volta do nome do Suárez e que lá dentro ele continua, como disse o Rui Borges, treina bem, vai a jogo, treina mal, não vai a jogo.
15: É o que vai acontecer amanhã.
8: Vamos ver.
15: Aparentemente, para aquilo que disse Rui Borges hoje, em relação ao treino, estamos conversados, Oscar. Mas já agora, não vai ser titular amanhã, pois não?
11: Não, acho que amanhã vai jogar Ioannidis. Acho que
15: mas porque ainda não está na melhor condição física, porque o Ioannidis
11: pelas duas
15: marcou no último jogo.
11: Pelas duas. E hoje,
15: porque há também aquele episódio na Amadora com o Borges, com o Suárez, enfim.
11: Sim, dentro daquilo que é importante fazer aqui um pequeno flashback. Portanto, na pré-temporada, o Sporting jogou muito bem, ganhou os jogos todos e o Luís Suárez fez 0 minutos. E portanto, aquilo que hoje referi.
15: Com ele.
11: Sim, já lá iria. Portanto, acho que o Rui Borges referiu isso hoje também, que o Suárez marcou, ou o Mafra é o primeiro exemplo, portanto está a fazer o seu percurso dentro daquilo que é a pré-temporada, fruto daquilo que foi não só a desgastante época que teve, que houve muitos jogos, ele chegou a fazer mais de uma dúzia de jogos completos, sem sair, o que não é habitual no
15: mundo. Ele fez uma grande temporada. O Sporting, em termos coletivos.
11: No Mundial as coisas não correram bem, longe disso. E na pré-temporada, além de Ioannidis, que tentou. Ganhou o seu espaço e o Rafael Nel também. No meu ponto de vista, o Rafael Nel devia ter entrado à frente de Luís Suárez na Amadora para que ele fez na pré-temporada.
8: Claro,
11: e portanto, aqui está criado esse.
15: Então, porque é que achas que entrou Suárez?
11: Já. Pelo estatuto. Isso não há dúvidas. Agora, as coisas não correram bem ao Luís Suárez, mas também não correram nenhum dos jogadores que entrou no Sporting nesse jogo na Estrela da Amadora. E portanto, a equipa tem o dedo de Rui Borges até aos 70 minutos, mas também tem o dedo. Rui Borges, quando não correu bem, sim. Ele já hoje assumiu essa culpa de não ter mexido bem. E, portanto, aqui há poucas soluções, mas são evidentes antes daquilo que, no seguimento do que o Nuno e o Dani já referiram. Se existir um problema no balneário, entre jogadores, isso é normalíssimo. Todos os dias isso surge num balneário, essas confusões. Se houver, inclusive, alguns conflitos, até se for preciso faz-se uma roda, eles brincam no meio, e se houver... Isso resolve-se. Agora, há um problema neste momento também no Sporting e também já é importante frisar, que é o Sporting neste momento deixou sair algumas das suas principais referências como líderes e capitães de equipe, para além do Hjulmand. Outro dos jogadores que tem esse peso, essa influência, e o Nuno já o disse há alguns dias, o Pote já se despediu, mas ainda lá continua. O Bragança não conta, mas continua lá, mas são jogadores que, como disse hoje Rui Borges, importantes para aquilo que transmitido, o que é o ADN Sporting, o que é vencer, o que é jogar nessa, com essa camisola. Mas são jogadores que neste momento estão encostados relativamente às opções. E tudo isto, aí sim, é muito complicado. Porque se o problema surgir no balneário dos jogadores, se houver líderes, a equipa técnica nem tem que entrar lá e está resolvido, seja num exercício, seja numa picardia, numa brincadeira no balneário, está resolvido. Se não se resolver dentro do balneário, para ausência, porque, portanto, olhamos para aquilo que é o plantel do Sporting e chegaram muitos jogadores com muita qualidade e houve essa revolução, mas há muita qualidade dentro das quatro linhas, mas vamos imaginar só os jogadores que chegaram agora ao clube. Todos eles sabem que é o Luís Soares e percebem que alguma coisa se passou. Sim. E está diferente. E, portanto, isto só se resolve dentro do balneário, segundo, ou se resolve com a equipa técnica ao nível das decisões, se não se souber desta forma, através da estrutura do Sporting mais alta. Um outro aspecto pode resolver, e amanhã teremos esse teste, vamos perceber como é que Alvalade vai reagir quando o nome de Luís Soares for anunciado como suplente, e o outro resolve-se tudo de uma maneira muito simples, que é o Luís Soares voltar a fazer aquilo que melhor sabe. Entrar, marcar um golo, ou dois, certo, e se quebrar, já há beijinhos e abraços e outra reação por parte da bancada. Agora, enquanto a janela estiver aberta, há muita coisa a
16: dar. Já vamos voltar ao Sporting, até para ouvirmos e percebermos essa declaração do técnico leonino em relação a dois dos ainda jogadores do plantel, Daniel Bragança e Pedro Gonçalves, e vamos também voltar a falar do mercado do Benfica, porque, como sabemos, Dedito está a um pequeno passo, digamos assim, do Newcastle. É a seguir o intervalo e contamos consigo já a seguir. Até já.
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0: Pois bem, voltamos então à informação desportiva. Gregos revelam que o Olympiacos agrada a Gustavo Puerta. A ver, vamos.
1: Eu julgo que dinheiro não é problema ali para aquelas bandas. Vamos ver o que é que o Benfica fará. A ser verdade esta notícia, mas admito que esse jogador não tenha só. Não tenha só isto.
2: Vimos aquela publicação onde o jornalista colombiano citava a CNN Portugal e onde falava de alguns interessados no jogador do Racing.
3: Em Portugal, africanos já mais interessados, porque aquilo que o Gustavo Puerta fez no Mundial, para os mais desatentos, fez um belíssimo Mundial.
1: Pois fez.
3: Portanto, entre outros, o Richard Rios era uma das opções e não jogou. Com essa nota, porque o Gustavo Puerta jogou sempre, tal como o Richard Rios, à frente do Jefferson Lerma, portanto estamos a falar de um 8, e daí essa questão do... aqui é óbvio, portanto o Benfica só poderá avançar para a contratação deste jogador
1: quando conseguir vender
3: outros jogadores, até porque há pouco falávamos nisso, e olhando para as contas do Benfica, é fácil nesta posição, portanto há Leandro Barreiro, há Austers, que será ele naturalmente o dono dessa...
2: Está de regresso na próxima jornada do
3: campeonato. Dessa posição, e portanto... E depois há outros que podem jogar nessa posição. Sudakov, convém relembrar que o Sudakov também pode jogar nessa posição. Mais um pouco mais atrás.
2: Convém relembrar. Não, se bem que o Marco Silva, aquilo que disse, aliás, ainda antes do arranque da temporada, foi que queria-o a jogar o Sudakov na posição original. Que é, aliás, original dele, que é aliás onde está a jogar.
3: Exatamente, onde o Rafa também, várias vezes, também poderá cair nessa posição. Depois há também o Miguel Figueiredo. Há o Gonçalo Moreira, também pode jogar nessa posição.
2: Miguel Figueiredo, que jogou.
3: Fez a estreia com o Santo Galo, bastante elogiada.
1: E está convocado para hoje.
3: Exato. E, portanto, há aqui vários jogadores que podem jogar. E, portanto, o Gustavo Puerta é um jogador muito interessante. Na altura falou-se, inclusive, também do interesse um pouco do Porto, porque fazia todo o sentido. Mas, contratando o Ang, joga mais ou menos na mesma posição e nas mesmas zonas. Mas é um jogador totalmente diferente de Richard Deus.
2: Já falámos dele também, parece-me que neste programa não faz sentido o Benfica deixar sair Amar Dedić, também por força das circunstâncias que são a possibilidade de garantir um importante encaixe financeiro. Aparentemente o Benfica pedirá 35 milhões de euros pelo lateral bósnio, o Newcastle chegará aos 30, é muito dinheiro. Mas também só chegou há um ano.
1: Há um ano. Faz sentido. Face à situação em que o Benfica vive, situação financeira, entenda-se, faz todo o sentido. O Benfica precisa de fazer dinheiro, muito dinheiro, os tais 120 net,
2: por aí,
1: que o nosso Ministro das Finanças já adiantou. Agora, quem entrou agora pode achar que é mesmo o Ministro das Finanças.
2: Diogo Luís.
1: É preciso ter cuidado com essas coisas. Mas sim, aquilo que o Diogo tem dito aqui ao longo dos últimos anos, daquilo que é o diagnóstico da situação financeira do Benfica, tem batido tudo certo. Creio que ele aqui desta vez também não se enganará. O Benfica precisa. Quer dizer, o Benfica não precisa, o Benfica pode não fazer os 120 milhões. Ele também diz isso. Tem um problema se não fizer. E é um problema que está empurrado para a frente, mas o problema não sai de lá. Aumenta, só está a ser empurrado. Portanto, vamos ver como é que o Benfica quer resolver. Agora, para ficar equilibrado e digamos, sustentável, sem grandes problemas durante a temporada, problemas de liquidez, que isso é que é o mais importante de tudo, quando isso falta, então aí é que falta tudo, mas para não chegar a esse ponto, o Benfica precisa de fazer, diz o Diogo, os 120. Ora, já fez, atenção, mas o Diogo diz 120, mas é preciso lembrar que José Mourinho já valeu 15 e António Silva já valeu 20. Só que isto são 35 milhões de euros, ainda assim, e não há uma distância muito grande até chegar aos 120. Portanto, o Dedić, porque é um dos três laterais direitos do Benfica. Precisamos só aqui sublinhar que o Benfica tem mais laterais direitos do que centrais, para percebermos como é que está organizado o plantel do Benfica nesta altura. O Benfica tendo três laterais direitos, e há partidas, as equipas que jogam com o lateral direito, há partida. Portanto, há um claramente que está mais e que tem de sair rapidamente. Se é este jogador que tem mais mercado, parece-me óbvio que sim. Na minha opinião, não é o jogador com mais potencial. Eu acho que o Banjaki, se tiver uma evolução natural, mais ou menos em linha com aquilo tudo, Que está nos relatórios de alguns dos principais, claro, tem que jogar. Mas o Benfica pode acreditar que está ali. Sim, mas contra o Valencia.
3: Jogou contra o Leixões agora na equipa.
1: Exatamente.
2: Estou a falar da equipa.
1: Sim, também o Gonçalo Moreira, mas se calhar tem que jogar mais.
2: Gonçalo Moreira fez o jogo.
1: Eu acho que faz sentido esta venda, face à necessidade enorme que o Benfica tem, e estando nós a falar de uma posição, o Benfica tem claramente um jogador a mais. Portanto, se o Bar não tem este mercado todo, eu acho que não tem, eu acho que o Benfica deve fazer este negócio, sendo sendo verdade, a confirmar-se que de facto o Newcastle vai fazer chegar a tal proposta dos 30 milhões de euros, parece uma ótima proposta para um lateral direito.
2: Porque também o novo treinador do Newcastle trabalhou com ele,
4: o Salzburgo,
2: e essa poderá ser uma razão primordial, digamos assim, porque se já o conhece, o Newcastle tem dinheiro, não sei se tem os 30 ou os 35, se quer dar.
3: Até que eu tínhamos falado de qualquer treinador, procura contratar, e é normal, quem já conhece. E o upgrade que o Derich pode dar ao Newcastle, que no Benfica não chegou a fazê-lo, que ele pode jogar nas duas alas, pode inclusive jogar um pouco mais adiantado, num registro, não é normal, né? Nunca foi de. Nem de Bruno Lage, nem de José Mourinho, nem de Marcos Silva jogar com três centrais. E, portanto, fez um bom Mundial, não fez um Mundial fantástico, até porque a Bósnia também não esteve nesse patamar, e mostrou, principalmente ao serviço da Bósnia, algo que nem sempre no Benfica mostrou, que é um bom defesa-direito e é um bom lateral-direito. Parece a mesma coisa, mas não. E diria que é daqueles jogadores que rapidamente causa impacto se chegar à Premier League, pela forma de jogar até do próprio Newcastle, apesar da mudança de treinador. Estamos a falar de um jogador que tem essa capacidade de jogar nessa vertente, dessa intensidade. O Newcastle perde também Trippier, que era uma das referências da lateral direita, e portanto diria que é daqueles que chega e rapidamente se impõe, com a nota de que o Nuno referia, é que está lá, também está Dedic, Banjaki, só joga com um, e algo que podia, mesmo no ano passado, sinceramente esperei ver, que era ver o Dedic a jogar à esquerda, porque acho que o Dal não irá dar muito mais do que isto. Como se fala muitas vezes da margem de progressão, acho que o Dal não tem essa margem de progressão, ao contrário do Banjaki, ao contrário do José Neto, e a possibilidade de, por exemplo, jogar com o Banjaki e Dedic da ala esquerda. Portanto, foi algo que nunca foi visto e, portanto, se calhar vamos ver depois o Dedic em St. James Park.
2: Vamos ainda regressar ao Sporting e às declarações de hoje do Rui Borges, ele que disse que, pelo menos para já, não conta com Pedro Gonçalves, mas também com Daniel Bragança, mas se não saírem até ao final do mês, até ao fecho de mercado, voltam à equipe.
5: Chegar no fim do mercado e estiverem aqui, são jogadores do clube e contaremos com todo o gosto, com Pote e com Dani, como é lógico. São dois grandes jogadores, deram e continuarão a dar, se for o caso, muito ao Sporting nesse sentido. De resto, em relação àquilo que é, não vou alongar muito, são dois jogadores que eu já disse que à partida também querem novos desafios e de forma, acho que nem individual, acho que é de forma nisso, entre todos, até porque eles também têm esse desejo, algum receio ou delusão, tudo leva a isso, por isso temos de ter aqui algum diálogo e temos tido, felizmente, eles têm treinado bem.
2: Dani, esta é uma situação, digamos, que um pouco estranha, não é? O mercado, faltam, sei lá, talvez uns 20 dias para o fecho, não é? Mais coisa, menos coisa.
4: É até dia 4.

0: questão é o Sporting já contratou
1: ora, está,
0: a pensar na saída de alguns dos seus jogadores.
1: Ainda hoje estava a assinar já outro para essa posição também. Como disse o Rui Borges, o Iraco.
0: Disse, exato.
1: É precisão precisamente do Pote.
2: E agora? Não, eu estava a começar ainda,
3: É estranho.
2: Ainda estava a começar.
0: E agora?
3: É estranho.
2: E agora? É estranho. O Daniel Bragança, o miúdo tem uma paixão por aquele pé esquerdo, que é uma coisa. Aquela visão de jogo, a forma como ele joga, para mim é brilhante, faz-me lembrar o Fernando Redondo. Pena que ele tenha tido aquelas duas lesões gravíssimas.
0: Pois, e praticamente o máximo.
2: Para além de tudo, o que vem com esse tipo de lesões. É muito, muito difícil um jogador depois voltar. Mesmo assim, eu acho que ele conseguiu voltar a um nível bastante agradável, bastante aceitável, só que sem continuidade não consegue ir mais do que aquilo. Acho que chegou ali a um limite, porque não faz 40 ou 50 jogos por temporada. Entra, é a terceira opção do meio-campo, e ele precisa de jogar. Ele tem 25, 26 anos, por aí não sei bem. Mas eu acredito que se ele fizer 2 anos seguidos a jogar, é um jogador que passa para um nível elevadíssimo.
0: Eu acho que...
2: Tudo.
0: Eu acho que a partir do momento em que se assume que eles vão sair,
3: eu pensava que
0: essa situação
3: já ficaria lá treinada à parte.
0: Agora, por exemplo, em relação ao Pedro Gonçalves, o Sporting também não vai deixar de sair.
3: Claro.
0: Assim, não é?
3: É um jogador. O Pedro Gonçalves, como aliás, ainda se viu no começo dos jogos da pré-temporada, ainda se viram ali passos. Pedro Gonçalves é um grande jogador de futebol ainda. Não sei como é que está o comprometimento dele, não sei se abrogozou um bocadinho ou não, não sei. Sei aquilo que os meus olhos veem. Continua a ser um grande jogador de futebol. Deu muito ao Sporting, é um dos verdadeiros pesos pesados do Sporting. Estamos a falar de um jogador que tem campeão nacional.
0: Exatamente.
3: Não sei se há muitos na história do Sporting que possam dizer o mesmo.
0: Exato.
3: E não fica.
0: É bem lembrado. Por acaso tínhamos falado dessa questão ontem, que eu tinha dito.
3: E Daniel Bragança também.
0: E tenho um amigo meu que disse:
2: não, assim, de repente lembro-me já de um.
3: Hã?
2: Gonçalo Inácio.
3: E Gonçalo Inácio, Quaresma também, tricampeão.
2: Quaresma.
3: Atenção, mas estamos a falar dos jogadores e sobretudo deste é um peso pesado. Este jogador, o Pedro Gonçalves, tem 27 anos. Pedro Gonçalves marcou quase 100 golos pelo Sporting, não sendo um ponta de lanças.
0: Portanto, e assistências,
3: é muito estranho que este assunto realmente não está a ser bem gerido. E fica mal ao clube e até aos próprios jogadores.
0: E até porque lembrando que ele se despediu no troféu de violinos, ele entrou
1: e saiu.
3: Despedia-se dois dias a seguir, estava a voar. Não sei se é para a Arábia, parece que é para a Arábia, não é? Parece que há problemas administrativos.
2: E do Como de Itália também já se viu.
0: Mas sim. O Como de Itália, o Sporting deixa-se eliminar. O Como de Itália tem dinheiro.
3: Olha, mas o Como tem dinheiro e tem condições incríveis.
2: Tem ligas campeões.
3: Tem investidores. É uma cidade lindíssima, estive lá há pouco tempo.
2: O Sérgio é o Sérgio, o Sérgio Henri, é a sua cúpula, é ali uma
3: cidade lindíssima, um sítio lindo. Se for para a equipa que vai, olha, eu abro-lhe o bom gosto.
0: Mas 20 milhões de euros?
3: 20 ou 25, não sei.
2: O dinheiro.
3: Mas isto é estranho.
0: Os tem, mas falou-se também do Aldiriá, não é? Do novo clube de Bruno Lares.
3: 25 milhões. O Pote não é velho, atenção. O Pote tem que. Não sei se já tem 28, eu creio que ainda não. Tem 27, não é? Ou 28.
2: Talvez 27.
3: E é um jogador que não é propriamente, não está à experiência. E esse a gente sabe o que é que ele vale. 28 anos. Em teoria estará no auge das suas capacidades, não é? Mas o que eu acho estranho é o Sporting ter permitido esta situação. Não é jogadores a treinar à parte, jogadores deste nível.
0: Eles estão a treinar com a equipa.
3: Eu sei, mas.
0: Mas não contam, não é? Quando fazes. Quando testas o 11, eles não estão lá de certeza.
3: Então já foram embora e ainda estão lá. Então, mas afinal, eles vão para onde? Digamos que eu acho que tenho elogiado o Sporting, nesse aspecto tem. Isto é uma coisa estranha.
2: Este ano está um bocadinho
3: mal gerido.
2: Falta apertar as porcas outra vez. Aquilo está a começar a.
3: Sim.
0: Por força de alguma afinação no último ano. Lá está, é sempre mais fácil tratar das coisas quando ganhas do que quando perdes. O Sporting na última temporada não ganhou. Vamos ficar por aqui nesta segunda edição do nosso CNN Mais Transferências. Já se querem não perder, Central CNN com a Rita Rodrigues. Boa tarde. Até amanhã.
4: Pois bem, assim terminamos então a revista desportiva de hoje. Vamos então daqui a pouco ouvir algumas notícias sobre o país e o mundo.

0: vamos então às notícias e vamos lembrar o naufrágio na Croácia. Está por identificar corpo encontrado.
1: Do que em 2025. O Irão volta a desmentir Donald Trump e garante que o Estreito de Hormuz está sob o seu controle e gestão. O Paquistão insiste que Estados Unidos e Irão estão perto de algum tipo de acordo. Os tempos de espera nas urgências de Lisboa e do Algarve estão a aumentar e há hospitais onde mais de 60% das primeiras consultas de especialidade são realizadas fora do tempo máximo. Foi encontrado um corpo na costa da Croácia que pode estar relacionado com o naufrágio de 4 portugueses. Ontem tinham sido resgatados 2 membros deste grupo de amigos que desapareceram a bordo de um barco insuflável. As buscas recomeçaram hoje de madrugada. Um corpo foi avistado por um helicóptero da polícia e recuperado por barco. Já foi entregue à polícia para identificação, mas ainda não foi confirmado se é do cidadão português. O desaparecimento dos 4 turistas tinha sido comunicado às autoridades da noite de terça para quarta-feira. Uma mulher e 3 homens tinham partido de um parque de campismo perto de Seni a bordo de um barco insuflável a remos. Estava mau tempo e o canal marítimo é conhecido pelos ventos violentos e perigosos.
2: Policijski helikopteri uočio tijelo u moru. Potom su ga djelatnici lučke kapetanije Sen prihvatili na naše plovilo, nažalost i mrtvu osobu, te je isti prevezen u Novi Vinodolski, gdje će se vršiti obdukcija i dalje radnje vezano uz identitet.
1: Um ataque aéreo atingiu um armazém da Wildberries, vulgarmente conhecida como Amazon Russa. Foi na zona centro do país. A empresa confirmou os ataques que provocaram o incêndio, mas avança que não havia mercadorias armazenadas. A Wildberries, o maior operador de comércio eletrónico da Rússia, tem sido um alvo constante da Ucrânia. Nas últimas semanas foram atingidas mais de 20 instalações. A Rússia mantém a ofensiva em larga escala contra a Ucrânia e só na última noite lançou mais de 130 drones. De acordo com a Força Aérea Ucraniana, as forças russas utilizaram 133 drones de diferentes tipos. As defesas aéreas ucranianas destruíram ou neutralizaram 111 dos drones utilizados no ataque. A Força Aérea Ucraniana acrescenta que foram registados impactos de armas aéreas russas em 15 locais, enquanto que a queda de destroços foi registada em 16 locais. A NATO responsabiliza a Rússia por inaceitáveis violações do espaço aéreo da Polónia e da Roménia. Num comunicado, a Aliança reitera que Moscovo é totalmente responsável pelas violações do espaço aéreo, considerando-as perigosas porque demonstram a crescente tolerância da Rússia ao risco. Perante a crescente ameaça, os aliados garantem que estão firmes na defesa do território e preparados para se defenderem contra qualquer agressão. No final de julho, um míssil balístico russo caiu no leste da Polónia e o primeiro-ministro polaco enviou uma carta ao embaixador russo em Varsóvia. Também a Alemanha tem estado em alerta máximo devido ao ressurgimento de operações de desestabilização, sabotagem e espionagem, ações na sua maioria atribuídas à Rússia. Volodymyr Zelensky voltou a pedir mísseis Patriot aos Estados Unidos. Numa entrevista à CNN Internacional, o presidente da Ucrânia clarifica que se Trump lhe vender 5% dos mísseis que tem em estoque, Kiev vai conseguir salvar vidas e aguentar a guerra durante o inverno.
3: So this year we have 2.5 times less interceptors than we had in 2025. First, Russia has 2 times more ballistic missiles per month than they had before. This year, I'm asking American partners to sell me 5% of missiles, what they have in their stocks. If they sell us 5%, we will go through the winter and save people's lives. If they can sell us 10%, we will destroy all the Russians' ballistic missiles.
4: And has that request been answered yet? Have you had a clear indication as to whether...
3: And the answer is, for today, is next. I have 1%. This is in what I live each day. From 1% to 5%, I have some, you know, some months and million phone calls and anything else. What can I do? I do some things which I can't even share. It doesn't mean that it's out of the law. No, but it's, and I can't speak about it.
1: Jornalista Rolando Santos junta-se à central CNN. Rolando, muito boa tarde e bem-vindo. Mais um apelo de Volodymyr Zelensky. Será que desta vez conseguirá ter uma resposta favorável de Donald Trump?
5: Não me parece. Aliás, vê-se bem pelo episódio recente do licenciamento do fabrico dos mísseis Patriot, que teria sido alvo de uma declaração muito favorável, foi alvo de uma declaração muito favorável de Donald Trump, num encontro recente que teve com Zelensky, e depois, passado poucos dias, houve imediatamente uma marcha atrás, e agora já ninguém sabe ao certo se é que o licenciado acontecerá, ninguém sabe ao certo quando é que haverá essa licença. Portanto, não parece de todo que este tenha acolhimento. Zelensky tenta dramatizar um bocadinho, ele fala aqui nos números que, se formos ver bem e analisar qual detalhe, não fazem grande sentido. Ele fala de 5% seria suficiente, 5% do stock de mísseis Patriot seria suficiente para aguentar a Ucrânia pelo inverno. Ora, nós não temos números oficiais, que são obviamente secretos, mas os cálculos que temos indicam-nos que o stock americano, nesta altura, não chegará sequer a 1000 interceptores Patriot. Portanto, 5% disso seria qualquer coisa como 50 Patriots. 50 Patriots é o que a Ucrânia gasta em poucos dias. Portanto, não seria de todo essa percentagem que iria resolver o problema, nem sequer 100. E mesmo partíssemos do princípio que o stock americano fosse o dobro, também não resolveria. Zelensky está aqui a dramatizar a situação, porque sabe naturalmente que é complicada. O número de baixas civis em julho foi mais alto uma vez registrado.
1: Os inverosímeis também não fragiliza a alegação dele?
5: Não, ele está, estes números são para benefício da opinião pública em geral, a opinião pública americana e ocidental, menos informada sobre estas coisas. Naturalmente, ele quer, a ideia que ele quer transmitir é: se vocês nos derem um bocadinho de ajuda, por muito pequena que seja, nós conseguimos aguentar-nos e conseguimos fazer a diferença. Portanto, ele, nesta altura, qualquer ajuda que ele possa ter nesta frente será útil. Ele sabe perfeitamente que esses números não vão resolver o problema, mas tudo, qualquer coisa, é melhor do que nada. Portanto, ele está aqui a tentar criar um clima que dá uma simpatia na opinião pública ocidental e principalmente americana, que leva eventualmente Donald Trump a ter alguma consideração por isto. Não me parece, já expliquei porquê, mas o problema de fundo é este, é que, como eu estava a dizer, em julho registou-se o maior número de vítimas civis registado na Ucrânia, na guerra da Ucrânia, desde 2022, desde que a guerra começou. Portanto, isto tem só uma explicação, é que realmente os russos estão a recorrer a mísseis balísticos e os ucranianos naturalmente não conseguem interceptá-los e, portanto, o número de vítimas tende a aumentar de forma dramática.
1: E sobre isso há outro cálculo que Volodymyr Zelensky avança nesta entrevista, o de que a Rússia está com mais mísseis, portanto consegue encontrar fornecedores, fabricar mais mísseis, por oposição ao número de interceptores de que a Ucrânia dispõe, que neste momento é inferior ao do ano passado. Isto sim é verdade.
5: Sim, claro, isso não há forma de negar. Mesmo assim, repara, as informações que temos são sempre parcelares, porque obviamente os países guardam estes dados extremo cuidado, são informações realmente secretas. A informação que temos é que mesmo no que diz respeito à Rússia, eles não estão a conseguir aumentar a produção de forma radical. Porquê? Porque precisam, para produzir mísseis balísticos, componentes que a indústria russa não produz ou produz em quantidade e qualidade muito inferior àquilo que a Rússia antigamente obtinha no mercado internacional. Estamos a falar de chips, estamos a falar de semicondutores, estamos a falar de dispositivos eletrónicos que são muito importantes para este tipo de armas e que habitualmente a Rússia ia obter no mercado internacional, nomeadamente no asiático. Com as sanções está-se a tornar cada vez mais difícil, não é que seja impossível, mas é mais difícil obter esses dispositivos. E portanto a Rússia não consegue também explorar todo o potencial que tem em termos de produção deste tipo de armas. Calcula-se que haverá mais de uma centena e meia de armas deste tipo a ser produzidas mensalmente, mas ninguém sabe exatamente o número, portanto é um número significativo. Com certeza terá havido um aumento, especialmente em relação ao que havia no início da guerra, isso é controverso. Agora, não parece também que a Rússia tenha uma capacidade ilimitada de aumentar esta produção.
1: Nem com fornecedores junto dos aliados, Volodymyr Zelensky tem citado muitas vezes a Coreia do Norte.
5: Sim. Mas é sim, exatamente. E o facto de a Rússia recorrer à Coreia do Norte mostra bem que realmente essa capacidade de produção própria tem limites. Agora, as armas norte-coreanas também não são propriamente um modelo, são obviamente mortíferas, não deixam de ser mortíferas, mas não são armas com as quais se possa confiar missões mais delicadas. Armas relativamente pouco sofisticadas, com uma precisão bastante reduzida. Portanto, são armas para ataques indiscriminados. E é isso que temos assistido cada vez mais nos últimos meses, ataques indiscriminados contra centros urbanos, contra alvos civis. E, portanto, mas isso realmente não resolve nenhuma questão militar de fundo. Causa pânico, pode causar algum pânico. E mesmo assim não muito da população ucraniana, que infelizmente já está habituada, causa desgaste, sem dúvida, mas não é com isto também que a Rússia consegue virar a mesa e consegue alterar o rumo da guerra. Essa é que é a realidade. E tudo isto, no fundo, cheira um pouco a desespero. Quer de um lado, quer do outro, diga-se passagem. O Zelensky vem com estes apelos, com números um bocado irrealistas, e os russos estarem a recorrer cada vez mais a aliados, como a Coreia do Norte, que estão muito longe de ter equipamento verdadeiramente sofisticado, mostra que qualquer um dos lados está perto dos seus limites e aproxima-se cada vez mais dos seus limites em termos de capacidade militar e capacidade até de resistência.
1: Mas tocaste aí num aspecto relevante, Rolando, que é o da eficácia destas operações militares que nós temos assistido nos últimos tempos, tanto russas como ucranianas. A sensação que dá, efetivamente, é de uma intensificação, de uma espécie de escalada. Efetivamente, todas as noites a Rússia tem atacado e feito vítimas mortais na Ucrânia. Por outro lado, também vemos a Ucrânia cada vez mais a atacar os famosos armazéns da Wildberries. Mas depois, olhando para os resultados práticos, o que é que se consegue ou pode concluir?
5: Os resultados práticos são sempre no longo prazo, Rita. Estamos neste momento a principal frente de guerra, a guerra económica, nesta altura. A guerra, hoje, por exemplo, Zelensky anunciou que as forças ucranianas recuperaram à volta de 700 km quadrados de território na frente de batalha, mas não é tal como os ataques russos e os avanços russos não são suficientes para alterar substancialmente o formato da guerra, também não é isto que vai mudar também o formato da guerra. Estas recuperações ucranianas são obviamente importantes e são moralizantes para os ucranianos, que mostram que já não estão só a tentar conter o ritmo de avanço russo, também conseguem, e este ano tem sido exemplar nisso, recuperar algum do território, mas não é isto que vai resolver a guerra. O que vai resolver a guerra, ou eles acreditam que possa resolver a guerra, é na frente económica e na frente moral. Ou seja, a destruição de alvos estratégicos em termos económicos, destruir a capacidade do adversário de manter o esforço de guerra, pelo menos nos níveis atuais, e também a capacidade da população de aguentar esse esforço de guerra. E daí atados como aqueles que tu referiste, contra instalações como Wildberries. E repasse, os russos também já estão a fazer. Há uma empresa ucraniana mais ou menos equivalente, a Rosetka, que também está a ser atacada já há algum tempo por parte dos russos. Portanto, o que estamos a assistir cada vez mais é que a frente económica é a frente mais importante. Os alvos económicos, quer sejam as instalações dos grandes distribuidores retalhistas online, sejam os navios de transporte de mercadorias e de transporte de material de guerra, sejam os navios de transporte de petróleo e outros produtos. Enfim, é nessa frente que se está a travar cada vez mais a guerra, e onde ainda os dois lados pensam que podem conseguir de alguma forma desequilibrar a balança. Mas isso, mesmo aí, só no longo prazo é que poderá dar efeitos, os efeitos que cada um pretende, que é obrigar o outro a pedir negociações e a aceitar os termos que agora considera inaceitáveis. E, portanto, ainda não vemos, ainda não chegámos a esse ponto, pelo menos não é visível que se tenha chegado a esse ponto. Eu acho que ainda vamos passar mais um inverno muito complicado, e especial para os ucranianos, e daí também os apelos de Zelensky, não é, para o reforço da capacidade antimíssil. E que talvez para o próximo ano possa haver alguma evolução, na primavera ou no verão, alguma evolução no sentido de se procurar de alguma forma ou reduzir, não digo parar o conflito uma vez por todas, mas pelo menos reduzir a sua intensidade. E como já disse várias vezes, acho que a Rússia vai acabar mais tarde ou mais cedo por tentar congelar o conflito, reduzir a sua intensidade, como aliás já fez entre 2014 e 2022, sem nunca admitir derrota. Eu acho que é o desfecho mais provável. Posso, obviamente, não acho, não posso garantir, como é óbvio, é o meu cálculo, mas tudo isto, como é óbvio, pode evoluir. Às vezes há novidades estratégicas que podem mudar as coisas de uma forma muito substancial. Agora é esperar, mas não me parece que antes do próximo ano possa haver novidades substanciais. Sim.
1: Juan, muito obrigada pela análise e uma palavra.
5: Obrigado, Rita.
1: Novo episódio no foco de tensão diplomática entre a Rússia e o Japão por causa das Ilhas Kurilas, um arquipélago do Pacífico controlado por Moscovo, mas reivindicado por Tóquio. Pela primeira vez, o presidente russo esteve nessas ilhas, visitou várias fábricas e falou com moradores. Do governo japonês chegaram imediatamente vozes de protesto contra a visita de Putin, a reivindicar o interesse sobre o território. As ilhas foram anexadas na Segunda Guerra Mundial. Desde então, houve esforços diplomáticos sem sucesso e a Rússia tem aumentado a presença militar no arquipélago. Depois desta visita de Putin às Ilhas Kurilas, o Japão convocou o embaixador russo em Tóquio. Segundo o governo, a convocatória serve de protesto contra a deslocação do presidente russo ao território que é reivindicado por Moscovo. A primeira-ministra japonesa classifica a visita de absolutamente inaceitável. O ministro da Defesa de Israel diz que as IDF vão continuar no Líbano, na Síria e em Gaza. As declarações de Israel Katz foram feitas numa visita ao sul do Líbano. O ministro diz que está alinhado com Benjamin Netanyahu na não retirada da faixa territorial, a que chama zona de segurança. O governante detalha que o objetivo é proteger Israel. O país ainda está em guerra com o Líbano, embora em junho tenha assinado um acordo que prevê a retirada das tropas de Tel Aviv, do sul do país, para a criação das chamadas zonas-piloto.
6: על ידי זה שצהל נמצא כאן, במקומות האלה, ומגן עליהם מפשיטות, מירי ומכל שאר הדברים. זו המדיניות שלנו, זו התפיסה שלנו, ומבצע הבופור הזה ממחיש יותר מכל את המשמעות של המדיניות הזאת.
1: Os Estados Unidos condenam a intenção de Tel Aviv continuar no sul do Líbano. Fonte do Departamento de Estado norte-americano adianta que a presença de Israel no sul do Líbano não é compatível nem com os compromissos assumidos nem com a paz e segurança de ambos os estados. Citado pelo jornal The Times of Israel, o mesmo funcionário norte-americano sublinha que os Estados Unidos apoiam a integridade territorial e a soberania de Beirute. Por isso, deixa um apelo a Netanyahu. É necessário cumprir os acordos de cessar-fogo. É justamente para o Líbano que vamos em direto ao encontro do jornalista em serviço especial João Sousa. Muito boa tarde, João. Para perceber que receptividade terá este tipo de apelo dirigido a Netanyahu depois de ouvirmos o seu ministro dizer que não sai do sul do Líbano.
7: Sim, muito boa tarde, Rita. Efetivamente, este é um impasse que continuamos a ter aqui no Líbano. Portanto, a não retirada das tropas israelitas, uma insistência por parte da IDF em continuar a bombardear e detonar o sul do Líbano, tanto zonas residenciais como zonas florestadas, por exemplo, zonas agrícolas, todos os dias e sistematicamente, quase uma forma de escalar o conflito e quase tentar que haja uma resposta, criar uma resposta por parte do Hezbollah e para então justificar uma guerra total. Aliás, lembramos que na semana passada, durante a 7ª ronda de negociações diretas entre o Líbano e Israel, em Roma, mediadas pelos norte-americanos, Israel ameaçou, pura e simplesmente, cessar com as negociações e partir para uma campanha militar em grande escala aqui no Líbano, para lá da linha amarela, para lá do sul do Líbano e até aqui a Beirute, ameaçando com bombardeamentos vários. Aliás, nós tivemos aqui caças israelitas a sobrevoar a capital libanesa. Isto não aconteceu por insistência norte-americana. Portanto, ainda no decorrer das negociações entre os dois países, Washington, portanto, insistiu e pressionou Netanyahu e o seu executivo para continuar com estas negociações. Portanto, nós tivemos de certa maneira, menos ataques no final da semana passada. Os ataques continuaram nesta semana, mas com menor intensidade. No entanto, Israel insiste que este é um ponto que não tem retorno. Portanto, Israel vai continuar a ocupar, pelo menos, a zona amarela do Líbano. Está insistindo que não vai expandir o número de zonas-piloto. Entretanto, insiste também que as zonas-piloto agora terão de ser monitorizadas por equipas internacionais, nomeadamente dos países do Reino Unido, Itália, Suíça e também Indonésia, embora não haja confirmação oficial até por parte do governo libanês. O governo libanês está disposto a que isto aconteça. No entanto, isto passa também por uma colaboração por parte do Hezbollah, que tem de desarmar. O Hezbollah não tem respondido a nenhum apelo, não tem comunicado diretamente com o governo libanês e insiste em permanecer armado. Para já não sabemos se isso poderá, de facto, disputar uma guerra a grande escala. Temos também as eleições do dia 27 de outubro, eleições legislativas israelitas, e, portanto, é muito pouco provável que, mesmo com a insistência de Donald Trump para que Israel saia do sul do Líbano, que Netanyahu permita que isso aconteça. Agora, esta insistência por parte de Washington pode estar ligada também ao decorrer das negociações, das negociações com o Irão, porque Trump quer sair deste conflito com o Irão, e isso passa por, de facto, contemplar aquilo que o Irão exigiu, que é o fim das agressões aqui no Líbano, também em Gaza, e a retirada das tropas israelitas do sul do Líbano. Portanto, a situação está muito complicada e até outubro poderemos ter mesmo aqui uma guerra em grande escala.
1: João Sousa, em direto de Beirute, a fazer-nos aqui um ponto de situação. Boa tarde, João, e bom trabalho.
7: Obrigado, Pedro.
1: Pelo menos um batalhão israelita terá sido desviado do sul do Líbano para a Cisjordânia para realizar uma situação de simulação de combate. Apesar de acreditarem na diminuição do conflito no Líbano, os israelitas continuam a preparar-se para um cenário em que não é possível desarmar totalmente o Hezbollah. É o que detalha o correspondente da CNN, Henrique Gasque.
8: Olha, a informação que nós temos é que eram 7 batalhões operar no sul do Líbano. Esse número diminuiu, mas o exército israelita não confirma informações em relação a números, a dados do próprio exército. Um desses batalhões que estava no sul do Líbano, que atuava no sul do Líbano, ele agora foi deslocado para a Cisjordânia para fazer um treinamento para simular um retorno aos combates no Líbano. Isso porque esse terreno que eles estão a fazer esse treinamento na Cisjordânia é um terreno cuja paisagem, cujo florestamento, enfim, é muito similar ao que existe no sul do Líbano. Um ponto importante, Israel, formação daqui, Israel acredita que pode haver uma diminuição cessação dos combates no sul do Líbano, como de facto já está a acontecer, mas não acredita que o Hezbollah será completamente desarmado, embora Israel esteja a negociar essa possibilidade juntamente com o governo do Líbano por intermédio dos Estados Unidos. Os acordos, né, assinados entre os governos de Líbano e Israel prevêem a entrada de forças, inclusive a possibilidade de forças internacionais para participar do processo de verificação sobre o desarmamento do Hezbollah. Mas existe por aqui uma incredulidade de que isso de facto irá acontecer, ou seja, o desarmamento completo do Hezbollah. Isso porque Israel não acredita que o Hezbollah vai ceder à possibilidade de um desarmamento feito por meios políticos e sequer vai acatar as decisões do próprio governo libanês, para o qual, inclusive, há um compromisso, inclusive por parte do próprio governo libanês, para desarmar o Hezbollah. Israel não acredita que nenhuma decisão do governo libanês será capaz de levar ao desarmamento do Hezbollah e, por isso, se prepara para a retoma dos combates no sul do Líbano, justamente em função dessa impossibilidade ou dessa incredulidade em torno do desarmamento do Hezbollah.
1: Israel e Líbano concordam em receber forças multinacionais para fiscalizar o desarmamento do Hezbollah. A agência Reuters apurou que Reino Unido, Itália, Suíça e Indonésia podem ser os escolhidos. A missão destes países passaria por ajudar a definir um mecanismo para o desarmamento, fornecer pessoal ou contribuir com tropas para observar ou fazer inspeções. O Conselho de Paz nega um acordo financeiro com o Hamas para o plano de ação anunciado para Gaza. O diretor-geral do organismo criado por Donald Trump deixou claro numa publicação nas redes sociais que nenhuma proposta deste tipo foi debatida, negociada ou considerada, nem vai ser no futuro. Garante ainda que o Hamas não vai ter qualquer papel na governação de Gaza. Nos últimos dias surgiram várias notícias que davam conta de possíveis compensações a funcionários de Gaza que não foram integrados nas novas instituições palestinianas. Estados Unidos e Irão continuam sem avançar nas negociações para um acordo de paz para o Golfo. A Reuters, uma fonte iraniana, diz que não houve absolutamente nenhum desenvolvimento nas conversações para reavivar o acordo de junho, que previa o fim imediato e permanente das operações militares em todas as frentes. Trump declarou-o terminado a 7 de julho e Teherão confirmou a sua suspensão logo depois. Já depois disso, Trump voltou a acusar que o Irão é só conversa e não há ação. Entretanto, o Irão voltou a desmentir Donald Trump e a garantir que o Estreito de Hormuz está sob controlo e gestão de Teherão. Declaração feita pelo chefe da unidade paramilitar iraniana, Baziz. Ontem, Donald Trump tinha escrito nas redes sociais que os Estados Unidos tinham controlo total sobre a via marítima estratégica. A Federação Nacional dos Médicos alerta que a situação nas urgências deve agravar-se na próxima semana. Vamos em direto até ao Hospital Santa Maria, onde está a Andreia Palmeiri. Muito boa tarde. Andreia, ontem os tempos de espera chegaram às 7 horas e hoje como é que está?
9: Ontem, Rita, os tempos de espera estiveram bastante elevados, como referias, essas 7 horas de espera para doentes urgentes, um verdadeiro caos nas urgências, mas para já, e atualizei há segundos aqui o site do Serviço Nacional de Saúde, que nos dá conta precisamente desses tempos de espera, e aqui no Hospital de Santa Maria, o maior do país neste momento, o tempo de espera para uma primeira observação é de 2 horas e 52 minutos, são quase 3 horas para que um doente urgente seja observado pela primeira vez desde que chega aqui a Santa Maria, recordando também que as indicações para que doentes urgentes sejam observados é de um tempo máximo de 60 minutos. Situação melhor noutros hospitais de Lisboa, como é o caso do Hospital São Francisco Xavier, onde o tempo médio de espera é de 1 hora e 40, já no Hospital de São José. Esse tempo é de 34 minutos. Para já o cenário é este, mas tendo em conta que nos encontramos em agosto, em plenas férias de verão, é expectável que a situação caótica nas urgências de vários hospitais um pouco por todo o país, principalmente em Lisboa, também no Algarve e na Península de Setúbal, que nesta altura de verão acabam por receber mais pessoas. É natural que nesses locais a situação se continue a agravar. E sobre este tema, a Presidenta da FNAM, Joana Bordal Issá, já deixou duras críticas ao Ministério da Saúde, culpa mesmo o Governo de tudo aquilo que está a acontecer nas urgências hospitalares.
10: Ao longo do ano nós temos equipas reduzidas em mínimos e nesta altura do ano as equipas ainda ficam ainda mais reduzidas e, como tal, os tempos de espera aumentam e isto é um risco para depois os doentes. Temos às vezes doentes que são urgentes ou muito urgentes, com pulseiras amarelas ou pulseiras laranjas, que chegam a esperar horas e horas nos serviços de urgência.
1: O Governo reforçou a segurança e a fiscalização na Baixa de Lisboa e noutras zonas turísticas, depois de uma turista ter sido baleada na segunda-feira. Esta manhã, enquanto a equipa da CNN Portugal fazia reportagem na zona, houve pelo menos dois roubos.
11: O tráfico de droga, sobretudo da AX, mas transformado até em louro prensado, ele existe há pelo menos 30 anos aqui na Baixa e na Rua Augusta. E preocupando quem aqui passa e quem aqui trabalha e quem aqui vive, bom, já é um problema de segundos. O problema maior, de facto, são os roubos. E os roubos acontecem todos os dias, praticamente. Há também essa questão da sueca que foi baleada sem saber nem ler nem escrever, estava apenas numa esplanada. Portanto, para além dos roubos, começa a haver alguns focos de violência. Boa tarde.
12: Boa tarde.
11: Como é que se chama?
12: Lourenço.
11: Lourenço, isto que eu acabei de dizer é verdade?
12: É verdade. Verdade absoluta. Desde quando eu cheguei aqui, há 7 anos atrás, todos os dias tem sempre pickpockets aqui, carteirista, que rouba, além dos, por exemplo, vendedores de droga, que todo mundo sabe de que nacionalidade são, sempre a mesma pessoa, um grande grupo. E te digo também que todos os dias me chateiam oferecendo.
11: Vem aqui ao estabelecimento?
12: Não, estabelecimento não, só na esquina, só na esquina. E também a gente repara que eles vendem para turista e logo fogem, para não ser apanhado.
11: E os assaltos? Nós hoje tivemos duas queixas que aconteceram hoje de manhã.
12: Sim, os assaltos, né? Os assaltos também. Algum assalto aconteceu também a um rapaz que trabalhava, que trabalha ainda aqui. Foi assaltado, tipo no Martim Moniz, na praça. Aquela é uma praça problemática, tanto para tráfico, tanto para moradores de rua.
11: Qual era a solução?
12: Como?
11: Qual é a solução?
12: Assunção, ou seja?
11: Polícia, videovigilância?
12: Sim, que...
11: Mais reforço policial?
12: Sim, com certeza. Eu
11: mais
12: acho
11: visibilidade,
12: que,
11: pelo menos?
12: Eu acho que deveria ter, pelo menos, um policial por cada esquina. Pelo menos aqui na Baixa.
11: Por fim, o senhor mora mesmo aqui?
12: Eu moro mesmo aqui há 7 anos e ainda todos os dias me perguntam se quero marihuana ou haxixe.
11: Muito obrigado. E é abordado por causa da questão da droga, confirma de facto o clima de instabilidade que se vive aqui ao longo do dia, mas pontualmente, pickpockets, carteiristas, mas também aquilo que acabámos de ouvir, os assaltos. Enquanto aqui estivemos desde as 8 da manhã, foi roubado um par de sapatos de uma loja, o gerente foi atrás e conseguiu recuperá-los e passou uma jornalista marroquina que está de férias, que nos abordou a dizer que tinha sido acabada de roubar, roubada num café emblemático ali em cima, que eu não vou dizer o nome, roubaram-lhe a mala com cartões de crédito, com dinheiro, com tudo. Portanto, as pessoas aqui sentem que o clima não é totalmente seguro e elas querem, obviamente, sentirem-se mais seguro, quer nas suas casas, quer nos seus empregos, quer quem anda aqui a passear.
1: O PSD e o CDS pediram uma audição parlamentar do Ministro da Defesa, tendo em conta as dúvidas expostas em notícias e redes sociais sobre o suposto afastamento de uma empresa portuguesa do processo de aquisição de 3 fragatas. O requerimento foi entregue hoje no Parlamento. PSD e CDS pedem a presença de Nuno Melo na Comissão de Defesa Nacional para, e citamos, dissipar qualquer dúvida em torno da aquisição destes navios no âmbito do programa SAFE. Luís Montenegro já está no Algarve para a festa do Pontal. Hoje jogou à bola com figuras do partido e foi em jeito o comentário de futebol que falou de Luís Neves e de outros casos que envolvem o governo.
13: E agora no fim, estava aqui a fazer lembrar a última jornada da nossa liga, a análise aos casos da semana. Não sei se calhar não foi convocado para este jogo, porque nós tivemos aqui sobretudo dirigentes partidários, portanto estruturas partidárias. O Dr. Luís Neves é um dos independentes que se juntou connosco em funções governativas e terá sido por essa razão, mas naturalmente que nada impedirá que no futuro jogo ele não possa também participar como os outros.
1: O preço das casas em Portugal disparou mais de 16% no primeiro trimestre e registou a quarta maior subida entre 55 países. Com preços cada vez mais caros, nas zonas periféricas, a procura nos últimos meses duplicou.
14: Comprar um T2 em Lisboa pode significar pagar mais de 400 mil euros por um apartamento, mas pelo mesmo valor, ou até menos, há quem já procura uma alternativa fora dos grandes centros.
15: Tem havido aqui uma mobilização para localizações como Vila Franca de Xira, na Zona Oeste, Caldas da Rainha, Peniche, Marinha Grande, Pombal, Óbidos. Destas localizações que agora começam a oferecer com características, enfim, superiores.
14: A distância deixa de ser um problema quando a diferença de preço significa mais espaço e melhores condições.
15: A tipologia mais procurada é a dos dois quartos, portanto o T2. Com outro tipo de condições, porque depois as pessoas procuram, no fundo, aquelas características que não conseguem ter numa casa no centro da cidade.
14: A procura por zonas periféricas duplicou, são sobretudo jovens famílias à procura da primeira casa, mas também proprietários que aproveitam a valorização do imóvel para trocar por uma casa maior. Portugal viu o preço das casas disparar mais de 16% até março deste ano e teve a quarta maior subida de preços entre 55 países, segundo o estudo da consultora Knight Frank. E para quem não consegue comprar no centro, a solução pode estar a vários quilómetros, mais distância, mas também mais casa pelo mesmo dinheiro.
1: Os custos com salários aumentaram no segundo trimestre deste ano. De acordo com o INE, os custos por hora efetivamente trabalhada subiram 5,4% face ao mesmo período do ano passado. Os dados revelam ainda que este é o resultado combinado do acréscimo de 4,9% no custo médio por trabalhador e da redução de 0,4% do número de horas efetivamente trabalhadas. O custo médio por trabalhador subiu em todos os setores, com maior expressão na construção e, de forma menos acentuada, na administração pública. Os preços dos pacotes de viagens dispararam em julho. Em época alta do verão, os preços com pacotes de viagens e restaurantes estiveram entre os que mais contribuíram para a subida da taxa de inflação. O INE confirma uma taxa de inflação de 3% em julho. A categoria relativa às férias organizadas registou uma subida de 10,6% entre junho e julho e este aumento também se refletiu nos restaurantes, embora de forma mais atenuada. Já o preço dos hotéis e do transporte aéreo de passageiros domésticos teve uma trajetória oposta. No caso das viagens de avião, os preços recuaram mais de 20%. Hoje também é notícia que centenas de cientistas e universitários argentinos saíram à rua para protestar contra os cortes no financiamento da ciência e do ensino superior promovidos pelo governo de Javier Milei. O orçamento para a ciência e tecnologia caiu 50% entre 2023 e 2026, passando a representar apenas 0,14% do PIB. O setor perdeu cerca de 6 mil trabalhadores, entre investigadores, bolseiros e técnicos, enquanto os salários foram congelados e vários programas de investigação foram desmantelados. Já em Cuba foi comemorado o centenário do nascimento de Fidel Castro no meio de uma grave crise económica e política. Segundo o governo, estiveram presentes nas comemorações mais de 1.500 ativistas e representantes de organizações de solidariedade mundiais. A data é assinalada numa época de relações cada vez mais tensas entre Havana e Washington. Os sindicatos dos bombeiros reuniram-se hoje com a ministra do Interior francesa, encontro que acontece no mesmo dia em que foi convocada uma greve no setor. Os bombeiros denunciam a insuficiência de recursos, condições de trabalho precárias e o envelhecimento do equipamento. Falam numa época de incêndios florestais sem precedentes em França, enquanto que o ministro do Interior diz que até ao final de julho as chamas consumiram 120 mil hectares de terreno. As equipas de bombeiros criticam as ameaças à segurança pessoal e de saúde dos operacionais. Recentemente, dois bombeiros morreram durante operações para extinguir um incêndio florestal de grandes proporções no sudoeste de França. Grande parte da Europa volta a enfrentar temperaturas muito elevadas esta quinta-feira. O Reino Unido é já a quinta onda de calor neste verão. Os termómetros podem chegar aos 38 graus no centro e no sudeste de Inglaterra, valores muito próximos do recorde registado em agosto de 2003. E com o calor, aumenta também o risco de incêndios florestais. As autoridades consideram o perigo excepcionalmente elevado. A seca está a agravar-se, mais de metade de Inglaterra e todo o país de Gales estão em situação de seca, as reservas de água para consumo, agricultura e ambiente estão sob pressão. Os especialistas admitem que este pode vir a ser o verão mais quente de sempre no Reino Unido. O primeiro-ministro alerta para o elevado risco de incêndios florestais.
16: Risk in terms of risk to the wider regions across the country is the risk of wildfires, and what we are seeing is multiple serious incidents across the country. Fire services by and large are supporting each other through mutual aid to deal with those incidents, but we are keeping a very close watching brief on them. I have said that we've all but confirmed, or had it confirmed, that this is the hottest summer on record. And as we go through it, we need to realise that these conditions could be with us for some weeks yet.
1: O correspondente da CNN Portugal no Reino Unido dá exemplos de como é que o país está a enfrentar a quinta onda de calor este ano.
17: Eu estou no centro de Londres neste momento, onde as temperaturas já superam os 30 graus naquele que deverá ser um dos dias mais quentes do ano aqui na Grã-Bretanha. Espera-se que as temperaturas alcancem perto de 40 graus em várias partes do país. Todo o país de Gales e mais de metade de Inglaterra estão neste momento em estado de seca, e só nestas regiões vivem 45 milhões de pessoas. Milhões de pessoas estão proibidas de usar mangueiras de rega, e também as autoridades aqui a alertar para todos os riscos que estas ondas de calor trazem em setores críticos como a saúde, também os transportes que param nestas alturas quando as temperaturas estão tão altas, num país que não está de facto habituado a lidar com calor tão intenso. E também à medida que a comunidade científica alerta para o facto destas ondas de calor serem cada vez mais frequentes, mais duradouras, mais intensas, e todos os riscos que isso representa também do ponto de vista da escassez de água. Isto tem levado o governo britânico a ter de considerar uma série de medidas para lidar com o calor extremo, de novo num país que não está habituado a estas temperaturas. Ontem o primeiro-ministro britânico convocou uma reunião de emergência e já alertou também para o risco de mais incêndios florestais no Reino Unido.
1: A Roménia avançou para o encerramento controlado do segundo reator da central nuclear de Cernavoda, devido à grave seca. Apesar dos esforços das equipas de engenharia de emergência, o país continua a ser afetado por uma grave situação de seca. As temperaturas elevadas e a falta de precipitação nas últimas semanas deixaram o rio Danúbio com níveis historicamente baixos, o que já tinha obrigado a central a encerrar o primeiro reator no final de julho. Esta central é responsável por cerca de 20% da produção de eletricidade do país quando está em pleno funcionamento. De espera nas urgências de Lisboa e do Algarve estão a aumentar e há hospitais onde mais de 60% das primeiras consultas de especialidade são realizadas fora do tempo máximo. Uma explosão no porto de Roterdão fez um morto e vários feridos. No local estão várias ambulâncias, um helicóptero de resgate e equipas de bombeiros. Da porta-voz da Casa Branca está a levantar muitas interrogações e pode revelar-se um problema para Donald Trump. Um dia depois de ter sido hospitalizado devido a uma indisposição, Marcelo Rebelo de Sousa já esteve na praia esta manhã. Foi encontrado um corpo na costa da Croácia que pode estar relacionado com o naufrágio de quatro portugueses. Ontem tinham sido resgatados dois membros do grupo de amigos que desapareceram a bordo de um barco insuflável. As buscas recomeçaram hoje de madrugada. Um corpo foi avistado por um helicóptero da polícia e recuperado por barco. Já foi entregue à polícia para identificação. Ainda não foi confirmado se é do cidadão português. O desaparecimento dos quatro turistas tinha sido comunicado às autoridades na noite de terça para quarta-feira. Uma mulher e três homens tinham partido de um campo de campismo perto de Semi, a bordo de um barco insuflável a remos. Estava mau tempo e o canal marítimo é conhecido pelos ventos violentos e perigosos.
2: Prihvatili na naše plovilo, nažalost mrtvu osobu, te je isti prevezen u Novi Vinodolski, gdje će se vršiti obdukcija i dalje radnje vezano uz identitet.
1: Uma explosão no maior porto da Europa, em Roterdão, nos Países Baixos, fez um morto e, segundo as autoridades, há vários feridos. A origem da explosão não é clara, mas terá acontecido num tanque de armazenamento. As autoridades já estão a investigar. No local estão vários meios de emergência, inclusivamente um helicóptero. Um ataque aéreo atingiu um armazém da Wildberries, vulgarmente conhecida como Amazon Russa. Foi na zona centro do país. A empresa confirmou os ataques que provocaram o incêndio, mas diz que não havia mercadorias armazenadas. A Wildberries, o maior operador de comércio eletrónico da Rússia, tem sido um alvo constante da Ucrânia. Nas últimas semanas foram atingidas mais de 20 instalações. A Rússia mantém a ofensiva em larga escala contra a Ucrânia e só na última noite lançou mais de 130 drones. De acordo com a Força Aérea Ucraniana, as forças russas utilizaram 133 drones de diferentes tipos. As defesas aéreas ucranianas destruíram ou neutralizaram 111 desses drones. A Força Aérea acrescenta que foram registados impactos de armas aéreas russas em 15 locais, enquanto que a queda de destroços foi registada em 16 sítios. A NATO responsabiliza a Rússia por inaceitáveis violações do espaço aéreo da Polónia, mas também da Roménia. Em comunicado, a Aliança reiterou que Moscovo é totalmente responsável pelas violações do espaço aéreo, considerando-as perigosas, porque demonstram a crescente tolerância da Rússia ao risco. Perante a crescente ameaça, os aliados garantem que estão firmes na defesa do território e preparados para se defenderem contra qualquer agressão. No final de julho, um míssil balístico russo caiu no leste da Polónia e o primeiro-ministro polaco enviou uma carta ao embaixador russo em Varsóvia. Também a Alemanha tem estado em alerta máximo devido ao ressurgimento de operações de desestabilização, sabotagem e espionagem, ações na sua maioria atribuídas à Rússia. Volodymyr Zelensky voltou a pedir mísseis Patriot aos Estados Unidos. Numa entrevista à CNN Internacional, o presidente da Ucrânia clarifica que se Donald Trump lhe vender 5% dos mísseis que tem em estoque, Kiev vai conseguir salvar vidas e aguentar a guerra durante o inverno.
3: So this year we have 2.5 times less interceptors than we had in 2025. First, Russia has 2 times more ballistic missiles per month than they had before. This year, I'm asking American partners to sell me 5% of missiles, what they have in their stocks. If they sell us 5%, we will go through the winter and save people's lives. If they can sell us 10%, we will destroy all the Russians' ballistic missiles.
4: And has that request been answered yet? Have you had a clear indication as to whether?
3: And the answer is for today is next. I have 1%. This is in what I live each day. From 1%. To 5%, I have some, you know, some months and million phone calls and anything else. What can I do? I do some things which I can't even share. It doesn't mean that it's out of the law. No, but it's I can't speak about it.
1: Novo episódio no foco de tensão diplomática entre a Rússia e o Japão por causa das Ilhas Kurilas, um arquipélago do Pacífico controlado por Moscovo, mas reivindicado por Tóquio. Pela primeira vez, o presidente russo esteve nessas ilhas, visitou várias fábricas e falou com moradores. Do governo japonês chegaram imediatamente vozes de protesto contra a visita de Putin a reivindicar o interesse sobre o território. As ilhas foram anexadas na Segunda Guerra Mundial. Desde então, houve esforços diplomáticos sem sucesso e a Rússia tem aumentado a presença militar no arquipélago. Depois desta visita de Putin às Ilhas Kurilas, o Japão

0: guerra com o Líbano, mas em junho assinou um acordo que prevê a retirada das tropas de Tel Aviv do sul do país para a criação das chamadas zonas piloto.
1: הלקח של 7 באוקטובר, שאנחנו מגינים על התושבים על ידי זה שצהל נמצא כאן במקומות האלה ומגן עליהם מפשיטות, מירי ומכל שאר הדברים. זו המדיניות שלנו, זו התפיסה שלנו, ומבצע הבופור הזה ממחיש יותר מכל את המשמעות של המדיניות הזאת.
0: Os Estados Unidos condenam a intenção de Tel Aviv continuar no sul do Líbano. Fonte do Departamento de Estado norte-americano adianta que a presença de Israel no sul do Líbano não é compatível nem com os compromissos assumidos, nem com a paz e segurança de ambos os Estados. Citado pelo jornal The Times of Israel, o mesmo funcionário norte-americano sublinha que os Estados Unidos apoiam a integridade territorial e a soberania de Beirute. Por isso, deixa um apelo a Netanyahu. É necessário cumprir os acordos de cessar-fogo. Estados Unidos e Irão continuam sem avançar nas negociações para um acordo de paz para o Golfo. A Reuters, uma fonte iraniana, diz que não houve absolutamente nenhum desenvolvimento nas conversações para reavivar o acordo de junho, que previa o fim imediato e permanente das operações militares em todas as frentes. Trump declarou terminado a 7 de julho e Teherão confirmou a suspensão logo depois. Já depois disso, Trump voltou a acusar que o Irão é só conversa e não há ação. O Irão volta a desmentir Donald Trump e garante que o Estreito de Hormuz está sob controle e gestão de Teherão. A declaração foi feita pelo chefe da unidade paramilitar iraniana, Baziz. Ontem, Donald Trump tinha escrito nas redes sociais que os Estados Unidos tinham controle total sobre a via marítima estratégica. Há novos cartazes sobre Donald Trump na capital do Irão. O anúncio foi feito pela televisão estatal. Num cartaz, por exemplo, aparece o presidente norte-americano a ser estrangulado por várias mãos, uma clara referência ao povo iraniano. É acompanhado por uma frase: a vingança é inevitável. Em Teherão têm sido afixados vários cartazes com ameaças a Donald Trump. A televisão estatal acrescenta que Donald Trump teve medo das forças iranianas quando trocou de avião na Turquia. Pelo menos duas pessoas morreram depois de um drone russo ter atacado um comboio na região de Odessa, na Ucrânia. As vítimas do ataque foram o maquinista e o assistente. 317 passageiros, incluindo 67 crianças, foram retirados para local seguro depois da ofensiva. A informação foi avançada pelo diretor executivo dos Caminhos de Ferro da Ucrânia. A empresa disponibilizou de imediato vários autocarros para transportar os passageiros. É justamente para Odessa que vamos em direto ao encontro do Francisco Cordeiro de Araújo, especialista em Direito Internacional ao serviço da CNN Portugal. Francisco, muito boa tarde. Como é que este ataque foi vivido aí, tendo em conta a quantidade de passageiros que iam a bordo do comboio?
2: Bem, é uma normalidade que infelizmente se vive aqui em Odessa, são ataques muito constantes e enquanto em Kiev temos outra tipologia, aqui até temos alguns tipos de outro armamento, nomeadamente mísseis cruzeiros com banderola, e isto ouviu-se durante a manhã. À noite houve vários alertas aéreos, soubemos de vários drones e depois confirmou-se essa triste notícia de ataque com um comboio. Ainda não se sabe, não há uma confirmação sobre um segundo ataque, mas nesse primeiro ataque, assim, vitimou o maquinista e o seu assistente. Como pode-se ver nas imagens, é um ataque deliberado para que atinja a primeira carruagem do comboio, que é exatamente onde está o maquinista. Isto cria aqui uma sensação de medo, porque muitas destas pessoas não vivem cá, estão de férias, e têm a possibilidade ou de ir ao autocarro, muitas vezes um trajeto mais moroso, ou de ir de comboio. E há aqui um objetivo de assustar as pessoas

0: quando apanham ferrovia. E não é a primeira vez que isto acontece, já aconteceu, por exemplo, em Kharkiv, já aconteceu um pouco por todo o lado. Eu, por exemplo, já estive em comboios que tiveram que ser evacuados, passou a ser algo bastante normal. Agora, sofrer mesmo um ataque é obviamente um pânico muito grande para os passageiros. Felizmente foram evacuados, até porque há uma preparação muito grande dos funcionários, ou seja, eles recebem instruções para parar o comboio, e esta é a função do maquinista, que não conseguiu parar a tempo, e depois os funcionários recebem as ordens de evacuação e ordeiramente as pessoas deslocam-se para fora do comboio e têm como objetivo proteger-se na vegetação. Isso porque estamos a falar muitas vezes de mísseis Shahed e há uma tentativa de pelo menos ter algum possível abrigo, que não é possível no meio do campo, que afaste das explosões do comboio. Por isso as pessoas têm a ordem para se afastar o mais possível dos comboios.
1: Francisco, já demos conta aqui no, na Central CNN, a entrevista que Volodymyr Zelensky deu à CNN Internacional e o apelo que fez a Donald Trump para que venda 5%, 5 a 10% do estoque de Patriots. Mas há aqui também uma leitura de que pode ser um apelo demasiado desesperado. Como é que os ucranianos entendem estas palavras do seu presidente?
0: Sim, isto vem na sequência de apelos muito grandes para a necessidade de interceptores, até porque a Ucrânia neste momento tem uma debilidade muito grande. Se nós olharmos para os últimos ataques, e podemos agarrar, por exemplo, no caso da capital Kiev, sempre que houve a utilização de vários mísseis balísticos, a Ucrânia não os conseguiu interceptar. Há uma semana conseguiu em 27 interceptar um, depois disso não interceptou nenhum. Ou seja, é uma preocupação muito grande. E há aqui esta necessidade da própria população se ver de alguma forma protegida, porque senão a ansiedade ainda é maior. Mas é, de algum modo, uma entrevista, até por ser feita à CNN, mais voltada para o público americano. E a questão de pôr em perspectiva de que o que a Ucrânia pede são 5-10% do arsenal norte-americano em termos de Patriot. Ou seja, não é a escassez total, que neste momento também há uma debilidade grande por parte dos americanos, diga-se. Mas é uma tentativa de mensagem e uma tentativa de suplicar de algum modo, porque quando Zelensky diz que já são milhões, entre aspas, de chamadas, é esta necessidade de que o apelo é muito grande. E é apelo não só ao presidente, mas também ao Congresso, que nos últimos tempos, até depois do falecimento de Lindsey Graham, tem sido algo favorável. E há aqui também um dado interessante, que Zelensky diz 5% para aguentar o inverno, ou seja, este foco continua no inverno, porque sabemos que as infraestruturas estão debilitadas, continuam a ser debilitadas, mas o maior desgaste psicológico acontece sempre no inverno, até porque é muito frio na Ucrânia. Neste último inverno tivemos cerca de menos 20 graus, e para a população civil, se não tem aquecimento, que foi exatamente as estruturas que foram mais afetadas, aí sim ainda sofre mais. Mas há aqui de uma necessidade de Zelensky tentar encontrar o que a Ucrânia necessita nesse mesmo. 10% parece ser um número que aponta, não sabemos se a matemática baterá assim tão certo, até porque não é tão linear o número de interceptores para o número de mísseis. O que é facto, e Zelensky também refere a isso, é que a Ucrânia tem neste momento menos interceptores e a Rússia tem mais mísseis balísticos do que tinha o ano passado.
1: Francisco Cordeiro de Araújo, em direto de Odessa, na Ucrânia. Francisco, continuação de bom trabalho.
0: Obrigado, igualmente.
1: O presidente da Colômbia declarou o estado de emergência económica para dar resposta à crise causada pelo sismo. Anunciou várias medidas que visam a reconstrução e apoios económicos e financeiros à população.
2: He decidido hacer uso de la emergencia económica. 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
1: A Colômbia está a tentar recuperar do sismo que atingiu o país na segunda-feira. A cidade de Pereira tem sido afetada por graves perturbações no abastecimento de água, eletricidade e comunicações. Depois do terremoto, os serviços públicos foram cortados ou interrompidos em várias zonas da cidade. Os serviços essenciais estão a ser restabelecidos de forma gradual. Ainda assim, há comunidades que não conseguem satisfazer as necessidades básicas diárias. As autoridades garantem que estão a coordenar esforços para restabelecer as funções e os serviços públicos o mais rapidamente possível. O jornalista Pedro Panunzio está numa das cidades mais atingidas pela catástrofe.
3: Aqui no município de Pereira, um dos mais afetados pelo terremoto de magnitude 7.4 que atingiu a Colômbia na manhã de segunda-feira, milhares de pessoas estão desabrigadas. A prefeitura da cidade divulgou oficialmente o número total de desalojados, mas parte deles estão vivendo de forma bastante improvisada nessa praça, que fica na região central da cidade. Estão vivendo aqui e são muitas barracas. Outras pessoas vivem, estão dormindo em colchões que estão estirados aqui no gramado. E são pessoas que vivem numa situação em que praticamente não há nenhum tipo de acesso regular a serviços básicos. Aqui no entorno não há banheiros, também não há acesso a chuveiros e nem a distribuição regular de alimentos. O governo de Abelardo de Las Priedes, que assumiu como novo presidente do país na última sexta-feira, não aceitou até o momento um auxílio fornecido pela ONU. Então, ao contrário do que acontece na Venezuela, onde há postos de distribuição de alimentos, postos de distribuição regular de alimentos, banheiros nesses acampamentos improvisados, aqui não há praticamente nada. Os moradores que agora vivem, né, acampados nessa praça, dependem principalmente da boa vontade de voluntários que têm vindo para cá todos os dias, mas sem exatamente um cronograma bem definido, e a gente sabe que em casos como esse, a tendência é que a ajuda voluntária diminua a cada dia que passa. Nesta quinta-feira, a janela ideal para se encontrar um sobrevivente com vida se encerrou. A partir de agora, vai ser muito mais difícil encontrar um sobrevivente debaixo dos escombros. Ainda assim, os trabalhos de busca e resgate continuam. Ali atrás, há um edifício que caiu e onde daqui a pouco os bombeiros da Colômbia vão iniciar os trabalhos. O governo colombiano não aceitou a ajuda da ONU e vai abrir as fronteiras do país para apenas para equipes especializadas de resgate de apenas 4 países: Estados Unidos, Israel, El Salvador e Equador. Todos países governados por lideranças de direita, alinhados ao novo governante colombiano.
1: O PSD e o CDS pediram uma audição parlamentar do Ministro da Defesa, tendo em conta as dúvidas expostas em notícias e redes sociais sobre o suposto afastamento de uma empresa portuguesa do processo de aquisição de 3 fragatas. O requerimento foi entregue hoje no Parlamento. PSD e CDS pedem a presença de Nuno Melo na Comissão de Defesa Nacional para, e citamos, dissipar qualquer dúvida em torno da aquisição destes navios no âmbito do programa SAIF. Luís Montenegro já está no Algarve para a festa do Pontal. Hoje jogou à bola com figuras do PSD e foi em jeito de comentário de futebol que falou de Luís Neves e de outros casos que envolvem o governo.
4: E agora no fim, estava aqui a fazer lembrar a última jornada da nossa liga, a análise aos casos da semana. Não sei se calhar não foi convocado para este jogo, porque nós tivemos aqui sobretudo dirigentes partidários, portanto estruturas partidárias. O doutor Luís Neves é um dos independentes que se juntou connosco em funções governativas e terá sido por essa razão, mas naturalmente que nada impedirá que no futuro jogo ele não possa também participar como os outros.
1: Marcelo Rebelo Sousa teve alta do hospital depois de ter sido assistido na sequência de uma indisposição ontem à tarde. Em comunicado, o Hospital de Faro avança que o ex-presidente da República realizou exames complementares de diagnóstico, foi acompanhado pela equipa clínica da ULS do Algarve e teve alta hospitalar após avaliação médica 5 horas depois de ter dado entrada. À saída, explicou que estava a fazer exercício físico num dia de muito calor, quando se sentiu mal, e garante que daqui em diante vai ter mais cuidado.
5: Eu hoje tive um dia muito intenso de praia e de facto foi um exercício físico num dia quente, grande, e portanto vou ter um cuidado acrescido em matéria de hidratação. E eu queria agradecer muito ao INEMA pela prontidão e eficiência, queria agradecer muitíssimo também ao hospital, a direção clínica, o responsável clínico que acompanhou e todo o pessoal. Foram vários exames que foram feitos e, portanto, por isso demorou este tempo todo, mas revelando uma preocupação de escrutínio que é prestigiante para o Serviço Nacional de Saúde.
1: As notas dos exames nacionais do ensino secundário melhoraram na maioria das disciplinas face à segunda fase do ano passado. Segundo o Ministério da Educação, as classificações médias melhoraram em 16 das 24 disciplinas. Destaque para a História A, que registou a maior subida. A média passou para 10,9 valores, mais 1,5 do que na segunda fase do ano passado. Em Português A, a variação foi menos expressiva, 10,8 valores, em comparação com os 10,5 no ano anterior. O Ministério da Educação indica, no entanto, que os alunos desceram as notas a Matemática A, Biologia e Geologia e Física e Química. Geometria Descritiva A registou a maior descida para 9,5 valores. Há novidades para os estudantes universitários. O Governo aprovou mais apoios para os bolseiros deslocados. Vão receber 160 euros mensais, mesmo que não fiquem nas residências estudantis e sem ter de apresentar contrato de arrendamento.
6: A cerca de um mês do arranque do ano letivo, chegam boas notícias por parte do Governo para os estudantes universitários.
7: Aquilo que o novo modelo faz é propor um modelo em que se contabiliza o rendimento que é disponibilizado ao estudante e os custos efetivos da frequência de acesso ao ensino superior, em que estão contabilizados todos os custos, incluindo as propinas. Em relação aos custos de alojamento, o estudante deslocado tem, à partida, direito a 160 euros e o privilégio, a prioridade de aceder a uma residência universitária. Ele não é obrigado a frequentar essa residência universitária, ao contrário do que acontecia anteriormente. Se ele optar por ir viver com colegas num apartamento partilhado, ele mantém o apoio de 160 euros.
6: Mas caso um estudante deslocado e bolseiro não tenha cama numa residência, pode procurar um alojamento privado e sem ter de apresentar contrato de arrendamento. Nesse caso, em Lisboa, o universitário recebe 500 euros por mês, no Porto 419 e em Coimbra 338. Se descermos até Portimão, o apoio ultrapassa os 380 euros. No Funchal, são 404.
8: Nós estamos apenas 1.500 camas públicas no Porto, face a 4.000 bolseiros, ou seja, para percebermos o impacto deste complemento de alojamento, cerca de 2.500 destes estudantes que não têm lugar na residência, mas são bolseiros, vão poder, muito provavelmente, beneficiar deste apoio de 419 euros.
6: As residências, dizem, são poucas, mas para esse problema o Governo anuncia que vai dar resposta.
7: Nós vamos aumentar mais do que duplicar o número de camas no próximo ano letivo, com o grande investimento de cerca de 500 milhões de euros que foi feito com o PRR. Vamos passar de 11 mil camas para mais de 25 mil.
6: Estas alterações constam do novo regulamento de atribuição de bolsas de estudo no ensino superior. Parte dele começa a ser aplicado já este ano, mas na sua plenitude, só no ano letivo de 2027-2028.
1: O preço das casas em Portugal disparou mais de 16% no primeiro trimestre e registou a quarta maior subida entre 55 países. Com preços cada vez mais caros, nas zonas periféricas, a procura nos últimos meses duplicou.
6: Comprar um T2 em Lisboa pode significar pagar mais de 400 mil euros por um apartamento, mas pelo mesmo valor, ou até menos, há quem já procura uma alternativa fora dos grandes centros.
9: Tem havido aqui uma mobilização para localizações como Vila Franca de Xira, na Zona Oeste, Caldas da Rainha, Peniche, Marinha Grande, Pombal, Óbidos, destas localizações que agora começam a oferecer com características, enfim, superiores.
6: A distância deixa de ser um problema quando a diferença de preço significa mais espaço e melhores condições.
9: A tipologia mais procurada é a dos dois quartos, portanto o T2. E com outro tipo de condições, porque depois as pessoas procuram, no fundo, aquelas características que não conseguem ter numa casa no centro da cidade.
6: A procura por zonas periféricas duplicou, são sobretudo jovens famílias à procura da primeira casa, mas também proprietários que aproveitam a valorização do imóvel para trocar por uma casa maior. Portugal viu o preço das casas disparar mais de 16% até março deste ano e teve a quarta maior subida de preços entre 55 países, segundo o estudo da consultora Knight Frank. E para quem não consegue comprar no centro, a solução pode estar a vários quilómetros, mais distância, mas também mais casa pelo mesmo dinheiro.
1: Os custos com salários aumentaram no segundo trimestre. De acordo com o INE, os custos por hora efetivamente trabalhada subiram 5,4% face ao mesmo período do ano passado. Os dados revelam ainda que este é o resultado combinado do acréscimo de 4,9% no custo médio por trabalhador e da redução de 0,4% do número de horas efetivamente trabalhadas. O custo médio por trabalhador subiu em todos os setores, com maior expressão na construção e de forma menos acentuada na administração pública. Caroline Leavitt vai deixar de ser porta-voz da Casa Branca. A informação foi confirmada pelo próprio presidente dos Estados Unidos. Leavitt abandona o cargo no final do mês para passar mais tempo com a família. Foi mãe pela segunda vez em maio. Regressou ao trabalho logo no mês passado, aliás. Na rede social X, Caroline Leavitt diz que foi uma honra desempenhar o cargo. Tinha-se juntado à campanha de Trump em 2024 e tornou-se a porta-voz da Casa Branca mais jovem de sempre. Dois grupos de comunicação social norte-americanos apresentaram uma ação judicial que contesta a venda de acesso prioritário às publicações de Donald Trump na Truth Social. Os subscritores do serviço têm acesso quase instantâneo às mensagens do presidente dos Estados Unidos, ainda antes do público em geral. Para isso, pagam até 100 mil dólares por mês em contratos assinados com a família Trump, que detém a rede social. Avançamos até aos Estados Unidos, ao encontro do Luís Costa Ribas. Muito boa tarde, Luís. Para perceber o que é que alegam os autores desta caixa, eles entendem que o sistema é corrupto.
10: Boa tarde, Rita. Sim, eles alegam que há, neste comportamento da Casa Branca, inconstitucionalidade e corrupção. E porquê? Porque quando Donald Trump faz posts nas redes sociais, ele, como tu sabes, não faz posts, ele não publica gatinhos nem fotos dos netos. Ele publica muitas vezes questões, portanto, decisões do governo que afetam os mercados. Aliás, estas pessoas que pagam os 100 mil dólares por mês para terem acesso prioritário antes do público, na sua generalidade, a estes posts, eles estão a pagar exatamente por posts que possam ter influência nos mercados bolsistas dos Estados Unidos. E, portanto, essa é a questão da corrupção. Corrupção em duas frentes. Uma, porque o presidente está a enriquecer, o presidente e a sua família e a sua empresa estão a enriquecer em consequência direta do seu exercício de um cargo público, e dois, porque há pessoas que pagam para, de alguma forma, terem acesso àquilo que se pode considerar insider trading, não é? Que é uma pessoa fazer uma transação tendo acesso a dados, a informações que não estão ao dispor do público na sua generalidade. E é inconstitucional porquê? É inconstitucional porque, tratando-se as comunicações que a Presidência publica nas redes sociais de informações oficiais do Governo, elas têm que estar livremente acessíveis a todos os cidadãos ao mesmo tempo. Portanto, não é constitucional criar, enfim, diferentes níveis de acesso ao governo e à informação divulgada pelo governo, seja ela boa, seja ela má, não é isso que está em questão, portanto, em função de quem pode ou não pode pagar. E, portanto, o que é que acontece aqui? Acontece que este é o caso apresentado. Os advogados de Donald Trump disseram que os órgãos de informação, nomeadamente o Intercept, é um órgão de informação conotado com a esquerda. Dizem os advogados de Trump que eles têm uma motivação política e que estão a tentar condicionar o presidente, mas na realidade ninguém está a condicionar o presidente. Isto não são ações que condicionem Donald Trump enquanto presidente, são ações que condicionam Donald Trump enquanto dono de um negócio. E, portanto, uma coisa não tem que ver com outra. É evidente que os tribunais agora vão ter que se pronunciar sobre isto. Quase de certeza que os advogados de Donald Trump vão tentar levar isto ao Supremo Tribunal e argumentar que, de acordo com o acordo de 2024, Donald Trump tem imunidade, mas a imunidade era para factos que são considerados factos pilares do exercício das, portanto, são pilares do exercício das funções presidenciais, imunidade total, e alguma imunidade para pilares que estão na periferia do exercício dessas funções. O Tribunal não decidiu o que isso era, mas, enfim, duvida quem apresenta este caso em Tribunal, Rita, que o Tribunal estivesse a pensar em o Presidente criar uma oportunidade de negócio com a publicação de declarações oficiais, porque as declarações que Donald Trump faz nas redes sociais têm que ver com questões políticas, têm que ver com a guerra do Irão, têm que ver com taxa de juros, têm que ver com tudo o que são ações políticas da administração, são objeto de publicação nas redes sociais e, portanto, isso não deve estar, o acesso imediato a essas publicações não deve estar dependente de pagamentos que favorecem quem tem o acesso e que favorecem o dono da rede, que é o próprio Presidente. Aliás, isto, como tu sabes, e para concluir, isto levanta também questões sobre corrupção que já há muito tempo se vinham levantando com a administração, nomeadamente, como te lembras, o ano passado, antes de Donald Trump fazer o seu perpo pelo Golfo Pérsico, andaram lá os filhos a fechar negócios com os dirigentes da região, e este ano ficámos a saber que durante o ano 2025, no primeiro ano da presidência, as empresas de Donald Trump e o próprio lucraram 2 mil milhões de dólares com negócios, muitos dos quais dependem da sua influência sobre o governo.
1: Como dizias, Luís, é...

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Aqui nós vemos plantas de todos os modelos da América Latina, tá, gente? Isso aqui são plantas famosíssimas no mundo inteiro. E até outros planetas também, tá, gente? Isso aqui, um chá disso mata pessoas, tá? Dessa aqui já cura visão, quando a pessoa não vê, no caso. E essa daqui é a mais importante. Essa aqui você engravida, da folha mesmo, você toma um chá e já engravida. É uma coisa louca.

0: são 19 horas.
1: Então, Cunha, o que é que se passa? Ih, conheci esse olhar. Meu irmão aprontou de novo, não?
2: Meu pai, você já sabe, né? O seu irmão anda falha muito.
1: O que é que ele fez agora?
2: É pra sempre a mesma coisa, você sabe, né? Ele tem que ganhar juízo. Assim não dá. Se ele quer brincar de um lado e do outro, assim não dá.
1: Sei lá, sinceramente, quando eu vejo pra ele, eu sinto que ele gosta muito de ti. Tenta falar com ele, tenta vocês dois resolverem isso.
2: Ele complica muito acreditar nele, tá vendo?
1: Se for preciso, eu posso ligar pra ele, posso falar com ele.
2: Eu não sei se ele é capaz de mudar.
1: Mas tenta.

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